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0: 10 e 3.
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0: 10h32.
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0: 10h58.
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0: 11:30.
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posso entrar na sua casa, no seu trabalho, no seu carro. Já tô chegando aqui, ó. Bom dia, lindona! Ô, amigão, como é que tá? Tudo beleza? Obrigado pelo carinho, muito prazer. Sou Joel Cabral, já tô aqui no Domingão, gente! Ah, não importa o que você esteja fazendo, só agradeço a sua presença por aqui, tá bom? Ah, e eu quero saber de onde você tá me ouvindo, você me conta? Sério, é fácil demais, vai lá no meu Instagram agora, vai lá! Joel Cabral Voz, @ Joel Cabral Voz, é assim que você me encontra na rede social. Combinado? Bora começar essa festa? Chega pertinho do rádio que já é domingo! 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Os primeiros, João Neto e Frederico e Eduardo Costa, que trio, hein? Encontraram a nega véia. E você, encontrou o nego véio? É? Ó! Oh.

Império Negro e Solimões, fui! Antes teve Murilo Huff, Saudade Estranha, Marília Mendonça com Maiara e Maraísa, Coração Bandido, e João Neto e Frederico e Eduardo Costa, Nega Véia, continua aqui pro você, ó, vem no Domingão, vem, vem!

Domingão, tocando Ana Castela, é que eu não te esqueci. Antes teve Chitão e Choró e Luan Santana, Hábito, e Matheus e Cauã e Laona Prado. Admita, daqui a pouquinho lá vem, ó, Jade Jadson, Mato Grosso e Matias, César e Paulinho e Bruno e Marrone.

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0: Você viu que é a noite toda, né?
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0: Ah, que bom que você vai comigo, hein? Bora, bora, bora. Gustavo Lima chegando com essa reflexiva retrovisor. O Júnior adora a letra dessa música. Boa escolha, viu, Júnior? Ó.

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1: Na madrugada, César e Paulinho e Bruno e Marrone cancela essa data. Eita! Antes, Guilherme, Benuto e Panda, eu duvido. Marcos e Belucci com Papo de Alma e Gustavo Lima, Retrovisor. Bora, continua aqui isso.
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Antes, Jade e Jadson, o mais lindo dos casais. E PPA com Diego e Vitor Hugo, Carmé de Chocolate. Daqui a pouquinho lá vem, ó, Marília Mendonça. Vai ter Guilherme Santiago. Até o Ed Brito e o Samuel com Eduardo.

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0: bom que você voltou comigo, hein?
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0: Não tem jeito, você é a melhor companhia. Obrigado. Guilherme Santiago chegando com as modas que eu fiz pra você. Que história, gente. Escuta, onde foi o show?
2: Oh.

0: madrugada, Marília Mendonça Rosa, embriagada, inesquecível por aqui, hein? Antes, Rio Negro e Solimões e Country Beach apaixona muita gente. Bruno Marrone com Foi Deus e Guilherme Santiago, as modas que eu fiz pra você. Continua aqui, né? Bom dia.
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madrugada boa, Gustavo Lima com Bala Alojada, hein, moda? Antes, Ed Brito e Samuel e Eduardo Costa, então fica assim, tá? E ainda João Pedro e Cristiano, Acordou Namorando. Lá vem, daqui a pouquinho após o intervalo, você vai cantar com Kleber e Cauã, com a Simone Mendes e a Ana Castro.

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0: rádio, viu?
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0: E do lado daí o rádio tá ligado, é? Ah, que bom!
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0: Gisele e a Kenny estão ouvindo a gente no Paraná. Obrigado pela participação, gente. Gostam dessa música, ó. Simone Mendes cantando com Ana Castela.

madrugada, Léo Magalhães, cancela o pedido. Eita, mudou tudo, é os planos. E antes, PPA com Diego e Vitor Hugo Carmé de chocolate. Yasmin Santos com apenas um sorriso. E Ana Castela e Simone Mendes, não vai ter nunca. Continua aqui pro

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madrugada gostosa, Kleber e Cauã, mil adjetivos fechando essa hora. Antes, Maiara e Maraísa, você nunca vai saber. E os Bonifácios com a Thaíra e Alexandre. Deus me deu esse lugar. E a próxima hora, caprichada, você vai continuar comigo, né? Ah, então vou contar quem vem, ó. Murilo Rufi, vai ter Maurício e Eduardo, o Zezé de Camargo.

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você tá bem, né? Bom dia, obrigado pelo carinho. Prazer todo meu, sou Joel Cabral. Tá começando aqui mais uma hora do Madrugada. Não importa onde você esteja, o que você esteja fazendo, só agradeço a sua presença por aqui, tá bom? Ah, quero agradecer o povo que tá passando aqui no arroba Joel Cabral Voz no meu Instagram e falando de onde tá ouvindo. Ó, quem tá por aqui passando no arroba Joel Cabral Voz.

0: É o Marcos e a Vanessa, gente. Esse povo tá trabalhando e curtindo a gente. Obrigado pela participação, viu? Estão em Brusque, Santa Catarina, ouvindo a gente. Sabe quem tá em Araras curtindo, gente? É o Carlos e a Fernanda. Ei! Enquanto a cidade descansa, o povo tá trabalhando, viu? É, e obrigado pela companhia. O João e a Camila estão ouvindo a gente no coração do Alto Paranaíba. É, em Abadia dos Dourados, em Minas Gerais. Obrigado pela participação, viu? Ó, quero ser passando no arroba Joel Cabral Voz no meu Instagram, me conta de onde você tá me ouvindo e depois eu te mando um abraço aqui. Combinado? Chega pertinho do rádio, vem que tem!
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0: Zezé de Camargo chegando no Madrugada, ó que modão, gente! Ótimo domingo, hein? Abraça-me!

0: parece, viu?
1: Parece uma pessoa que tá aqui, né?
0: Parece, né?
1: Que mais?
2: Na madrugada, Maiara e Maraísa e Marília Mendonça, não sei o que lá. Antes teve Emílio e Eduardo, Barulho da Buzina, Racine e Rafael com Havaianas 36 e Zezé de Camargo, Abraça-me. Continua aqui, ó, ó.
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madrugada boa, tocando Maurício e Eduardo, solteira no mundo. Antes, Marcos e Belucci, domingo de manhã, hoje, né? Agora. E ainda João Lucas Freitas com Kleber e Cauã, preso ao seu beijo. Daqui a pouquinho a gente já volta. Ó, com quem você vai cantar após o intervalo? Leonardo e Bruno Marrone, com Eduardo Costa, com Luan Santana.

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0: Greg. E a gente aqui junto também, ó.
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0: A noite ainda reserva boas conversas. Obrigado por estar aqui com a gente, tá?
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0: O Eduardo Costa chegando com esse modão. Toneladas de paixão. Bom dia.

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1: Madrugada, Luan Santana, ambiente errado. Antes, Júnior Marques, Ilusão de Amor. O Leonardo com Bruno e Marrone, eu juro. E Eduardo Costa, Toneladas de Paixão. Segue aqui pra você. Ó, ó.

Madrugada Boa, Ed Brito e Samuel, toda mulher, fechando essa hora. Antes teve o Ralph e Você Está Fazendo Falta. E Guilherme, Benuto e Panda, Eu Duvido. Daqui a pouquinho se prepare, hein? Lá vem Simone Mendes, o Eduardo Costa, o Murilo Huff com Maiara e Maraís.

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0: aqui no Enche Nunca.
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0: Abrindo mais uma hora aqui do Madrugada. Obrigado pelo carinho, viu? Ó, o modão que tá chegando. Simone Mendes, meu pra sempre não era meu. Que história. Escuta, ó.

Na madrugada gostosa, é João Neto e Frederico e João Bosco e Vinícius. Vingativa, levar vingança pro próximo relacionamento. Que isso, pode não. Aí você tá jogando contra você mesma, né? Antes, Rio Negro e Solimões e Emílio e Eduardo sonhando com você. Eduardo Costa com Pronto Falei. E abrimos com Simone Mendes. Meu pra sempre não era meu. Continua aqui, tá? Bom dia.

madrugada boa demais, tocando Ana Castela. É que eu não te esqueci, sabe? Antes, Fernando e Sorocaba passando a porteira e os Bonifácios com a Taíra e Alexandre. Deus me deu esse lugar! Já, já, após intervalo, tchananana, você vai cantar com Yasmin Santos, com Gustavo Lima, até com Ed Brito e Samuel, hein?

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continuo por aqui com você no Domingão. Madrugada com você. Gustavo Lima tá chegando com Bala Alojada. Bom dia!

Edson Hudson com Matheus e Cauã, dia de se arrepender. Antes, Tchãozinho e Alessandro com De Paulo e Paulinho, Amor de Trem. Yasmin Santos com É Minha Vida e Gustavo Lima, Bala Alojada, que segue, tá? Ó, ó,

Madrugada Boa, Leandro, Romário e Icaro, Gilmar, Corações Egoístas. Você ouviu também Júnior Marques, Ilusão de Amor. Obrigado pela companhia. Bora continuar juntinho, né? Daqui a pouquinho, após o intervalo, tem a última hora. Gente, mas já? Aquela viagem especial no mundo da música sertaneja, ali dos anos 90, você vai conferir comigo, né? Então tá bom. Não sai daí. É Vapt Vupt e a saudade começa. Segura!

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dia, tudo bem por aí? É, que legal, obrigado pelo carinho. O Domingão, pra você viajar no túnel do tempo na última hora, você já sabe, né? A gente pesquisa a sua história pra saber quais foram as suas trilhas sonoras e a gente traz aqui, ó, uma atrás da outra. Anos 90, 2000, vem cá conferir comigo. Tá começando! Guilherme Santiago, em 1998, cantavam essa, ó, Sublime Renúncia.

as vozes mais bonitas de todos os tempos, eles, João Mineiro e Marciano. Se eu não puder te esquecer, que saudade. Teve o Chico Rei e o Paraná com Você Não Sabe Amar. E abrimos com Guilherme Santiago, Sublime Renúncia. Bora continuar matando saudade? Leandro e Leonardo, Não Olhe Assim. Essa é de 1991.

madrugada com vocês, saudade com eles, Rio Negro e Solimões, depois de você, antes Alan e Aladim, que saudade boa, hein? Liguei pra dizer que te amo! Você ouviu ainda o Jean e o Giovanni? Ó, daqui a pouquinho após o intervalo a gente volta aqui com muito mais saudade. Rapidinho, hein?

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0: aí, tudo bem?
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0: Continua a saudade.
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0: O Jean e o Giovanni chegando pra gente viajar no túnel do tempo. Olha, amor. Uau, que momento, hein?

0: madrugada, Daniel, que era eu. 1999, como tocava essa música, não é? Tocou até meados de 2000. Dalvan, te amo, te amo, te amo. E teve o Jean e o Giovanni com Olha Amor. Bom dia, continua.
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0: Marcelo Aguiar chegando no Madrugada. Solidão por Perto. 1993, o ano de lançamento dessa música, ó.

madrugada, oh, Rio Negro e seu Limões, essa é de 95, chora viola, antes Leandro e Leonardo, desculpe, mas eu vou chorar, teve o Marcelo Aguiar com solidão por perto, não é? Poxa vida, obrigado por ter passado a noite toda com a gente, você gostou, é? Sério? Matou saudade, viajou no túnel do tempo da música sertaneja, que legal, gente, à meia-noite de segunda-feira, eu vou estar aqui com muito mais músicas na sua madrugada, tá?

mais uma vez, muito obrigado pela companhia, tá lindona? Forte aperto de mão, amigão. À meia-noite de segunda, eu vou estar aqui de novo com você, tá? Até lá, gente. Tchau!

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1: O Tribunal Regional Eleitoral de Santa Catarina recebeu 692 pedidos de registro de candidatura para as eleições 2026 no estado. Conforme o portal de estatísticas do Tribunal Superior Eleitoral, o número representa uma redução de 30% em relação às requisições feitas para o último pleito geral de 2022. Entre as candidaturas, há 8 chapas postulantes ao governo do estado e 13 ao Senado Federal, além de 229 candidatos a deputado federal e 408 a deputado estadual. A Justiça Eleitoral trabalha agora na análise dos registros, verificando se as candidaturas ficam aptas ou não a disputar as eleições, de acordo com a legislação eleitoral. O processo de verificação deve ser concluído até o dia 14 de setembro. O secretário judiciário do Tribunal Regional Eleitoral de Santa Catarina, Max Sobral, explica.
2: A Justiça Eleitoral vai ver se aqueles candidatos preenchem as condições de elegibilidade, se eles têm domicílio na circunscrição do pleito, se eles estão de fato filiados ao partido político, se eles têm a idade mínima para concorrer, se eles são alfabetizados, se eles podem de fato concorrer, e vai verificar se eles não têm nenhuma hipótese de ineligibilidade. Além disso, esse processo de registro de candidatura deixa público para todos os eleitores, Ministério Público e a própria Justiça Eleitoral, todos os dados daquele candidato. Então todos passam a ter acesso ao patrimônio daquele candidato, né, sua declaração de bens, seu histórico de vida pregressa, se ele de fato não foi condenado, para permitir um controle desse agente público.
1: Os dados apresentados nos pedidos de registro de candidatura são disponibilizados a todos os cidadãos por meio do portal de divulgação de candidaturas.

0: faturas e contas eleitorais, divulga Cande Contas. O secretário judiciário do TRE catarinense, Max Sobral, detalha as informações que os eleitores encontram nesta ferramenta oficial disponibilizada pela internet.
1: Esse portal é fantástico, ele reúne informações de todas as eleições, de todos os candidatos. Ali é possível verificar a evolução patrimonial, todas as certidões negativas que aquele candidato apresentou à Justiça Eleitoral, para os cargos majoritários, a sua proposta de governo, as coligações, o status daquela candidatura, se ela está deferida, se ela está indeferida. E na parte de contas, de movimentação financeira, é possível ver tudo que aquele candidato arrecadou, com quem ele gastou, como ele está fazendo essa gestão de campanha. Isso auxilia muito a tomada de decisão pelo eleitor.
0: 439 homens e 253 mulheres apresentaram pedidos de registro de candidatura para as eleições 2026 em Santa Catarina. Os dados de todos os candidatos e candidatas estão disponíveis para consulta no site divulgacandecontas.tse.jus.br. De Florianópolis, da Rede de Notícias Acaerte, Cadu Reis.
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3: Santa Catarina atingiu a menor taxa de desocupação da história, 2,1% no segundo trimestre deste ano. O estado lidera o país com o menor desemprego. Os resultados são da Pesquisa Nacional por Amostra de Domicílios Contínua Trimestral, referentes ao segundo trimestre de 2026, abril, maio e junho, do IBGE. O superintendente estadual do Instituto Brasileiro de Geografia e Estatística, Roberto Gomes, destaca o recorte alcançado.
4: No caso da desocupação, são 2,1% dos trabalhadores em Santa Catarina desocupados. Esse número é importante porque, além de ser menos da metade do percentual nacional, que está em 5,4% de desocupados, é o menor patamar desde que a pesquisa começou a ser publicada em 2012. Portanto, no segundo trimestre de 2026, nós tivemos 27 mil trabalhadores desocupados, a menos do que o primeiro trimestre de 2026. E agora, neste segundo trimestre, Santa Catarina apresentou 98 mil pessoas que estão procurando emprego.
3: O estado também lidera nacionalmente na formalização do mercado de trabalho e nos menores índices de trabalhadores informais e desalentados.
4: No caso da iniciativa privada, 86,7% desses empregos são com carteira assinada, o que faz com que o estado seja o primeiro colocado neste quesito de carteira assinada do setor privado. A informalidade também é o menor patamar dentre todas as 27 unidades da federação, 25,4% dos trabalhadores são informais, embora tenha havido um crescimento de 10 mil trabalhadores informais com relação ao primeiro trimestre. E, finalmente, a taxa de desalento é de 0,2%, também é o menor patamar dentre todas as unidades da federação.
3: Roberto Gomes aponta os fatores que garantem essa posição de destaque do estado catarinense.
4: Isso pode estar ligado ao fato de que Santa Catarina tem um parque industrial bastante diversificado, espalhado pelo estado e que representa aí mais de 1 milhão de trabalhadores. É um setor, o setor industrial, é um setor intensivo de mão de obra e também bastante formalizado.
3: Ainda segundo o levantamento do IBGE, o rendimento médio mensal do trabalhador catarinense fechou o trimestre deste ano em R$ 4.372, a terceira maior média salarial do país. De Florianópolis, da Rede de Notícias Acaerte, Carol Denardi.
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6: Vender um carro em Santa Catarina poderá ficar mais simples, mesmo quando houver parcelas do IPVA vencidas ou a vencer. Um projeto de lei em análise na Alesc que pretende eliminar a exigência de pagamento integral do imposto para transferência de propriedade de um veículo no estado. A regra deve valer tanto para os débitos dos anos anteriores, quanto para as parcelas futuras ainda não pagas do tributo. Hoje, essa exigência pode dificultar uma negociação feita, por exemplo, no começo do ano, quando o proprietário optou por parcelar o IPVA e ainda tem prestações a vencer. A proposta discutida na Alesc

0: Deve evitar que essas parcelas, que ainda nem venceram, impeçam a transferência do automóvel. A intenção é reduzir a burocracia no processo de compra e venda de automóveis e estimular esse mercado. Esse projeto de lei foi aprovado na terça-feira, 11 de agosto, pela Comissão de Finanças e Tributação da Alesc. Agora, a proposta segue para análise da Comissão de Trabalho, Administração e Serviço Público. Da Rádio Alesc, Giovana Lincar.
1: Uma das ervas mais completas em termos de benefícios à saúde é o alecrim, muito utilizado como aromatizante de ambientes, para realçar sabores de alimentos, para chá e tintura. Alguns benefícios do chá de alecrim são: equilíbrio da pressão arterial, auxílio de dores reumáticas e contusões, combate a tosse, gripe e asma, alivia cólicas menstruais, combate o estresse, propicia um melhor funcionamento do fígado e dos rins e também é diurético. Mas calma lá, antes de tomar o chá, se você for menor de 12 anos, grávida, lactante ou prostático, evite a ingestão. 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
2: Uma negativa de cobertura de plano de saúde pode gerar dúvidas e preocupação para quem precisa de tratamento, exame, cirurgia ou medicamento. A advogada Jamile Borba de Alcântara explica em quais situações a operadora pode recusar o atendimento e quando a negativa pode ser considerada abusiva.
3: As situações que o plano de saúde ele pode negar são tratamentos experimentais e tratamentos estes que não existe uma comprovação. Algumas negativas, elas estão por ausência de procedimento do rol da ANS. Porém, se existir uma explicação do médico assistente, que é o médico que cuida daquele paciente, demonstrando o porquê que ele está optando por esse tratamento, que é um tratamento mais inovador, mas que está já acima do que um teste, é um tratamento já comprovado, de acordo com as jurisprudências existentes, são tratamentos que podem sim ser passíveis de autorização do plano de saúde. Como é considerada abusivo? A partir do momento em que existe uma fundamentação genérica e não existe uma fundamentação do porquê eles estão negando, ou apenas alegar que é um tratamento experimental ou que não está no rol da ANS.
2: A advogada destaca que uma das principais orientações ao consumidor é exigir que a operadora apresente a justificativa formal para a recusa da cobertura.
3: O primeiro passo é solicitar que a operadora formalize a negativa por escrito, com a justificativa detalhada da recusa, e porque a negativa verbal ela dificulta a comprovação do paciente, até mesmo que o paciente ele vá depois no Poder Judiciário tentar. Então, é necessário, é um direito do paciente, do consumidor, a negativa por escrito. Tá? E a negativa ela tem que ser fundamentada. Isso está disposto tanto no Código de Defesa do Consumidor quanto na normativa da ANS. E ele também tem que levar como documento crucial relatório médico detalhado, prescrição médica, exames, laudos, históricos clínicos, pedido de procedimento, a negativa formal, os protocolos de atendimento, seja e-mails, mensagens, WhatsApp, demais comprovantes em contato com a operadora, o número de protocolo e o contrato do plano de saúde. Esses documentos, ele poderá solicitar uma reanálise administrativa perante a operadora e se a recusa persistir, o paciente ele pode tanto registrar uma reclamação junto à ANS e procurar um advogado especialista para tirar as dúvidas e verificar se o seu caso ele é passível de uma tutela jurisdicional.
2: De Florianópolis para a Rede de Notícias Acaerte, Vanessa Carini.
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5: O Brasil tem petróleo na Foz do Amazonas, segundo confirmou nesta segunda-feira a presidente da Petrobras, Magda Chambriard, em entrevista coletiva no Oiapoque, Amapá. A exploração de poços na margem equatorial é fonte de preocupação de ambientalistas, desde quando começou a ser cogitada. No entanto, no evento do anúncio da mais nova reserva petrolífera brasileira, o meio ambiente não foi ponto de questionamentos. Chambriard afirmou que a descoberta dará continuidade ao Brasil como produtor relevante de petróleo.
6: Vocês sabem que hoje em dia nós produzimos 80% do petróleo do Brasil do pré-sal. Esse pré-sal vai ter um pico de produção mais ou menos em torno de 2034, 2035. E a partir daí nós precisamos repor reservas para que a gente não perca a posição de um dos 10 maiores produtores de petróleo.

0: petróleo do planeta, né? Hoje nós somos o sétimo maior produtor de petróleo do planeta, mas já fomos no passado importadores de grandes quantidades de petróleo.
1: O investimento da Petrobras na perfuração do Poço de Morfo é de US$ 1 milhão por dia. Ainda não é possível saber quanto de petróleo poderá ser explorado no local. De acordo com a presidente da Petrobras, essa informação deve ser obtida entre 15 ou 20 dias, quando a sonda concluir a perfuração.
0: Chegamos em 2006, 2008, autossuficientes em petróleo e hoje, graças ao pré-sal, essa riqueza nos garante o nosso primeiro produto de exportação há 2 anos. Tudo indica que esse ano nós vamos ter de novo o petróleo como primeiro produto de exportação. De forma que perder essa posição seria uma lástima, né? E a gente gosta de dizer que não tem futuro para uma empresa de petróleo sem exploração.
1: A sonda do Poço de Morfo deve percorrer mais 1.000 metros para chegar ao fundo. De acordo com Magda Chambriard, outros 3 poços devem ser perfurados na foz do Amazonas. Agência Rádio Web de Brasília, Alan Barbosa.
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1: A Agência Nacional de Vigilância Sanitária, Anvisa, liberou nesta segunda-feira o registro de 2 novas canetas com o princípio ativo semaglutida, obtido por via sintética. Ambos são agonistas do receptor GLP-1. Um dos medicamentos é uma caneta genérica produzida pela EMS. Essa não terá nome comercial, como acontece com a caneta da EMS disponível no mercado com o nome Ozive. A outra caneta é um medicamento similar, registrado pelo laboratório Germed e que será comercializado com o nome Semaclic. A expectativa é de que os novos medicamentos cheguem ao mercado com valor 30% menor que o de referência. As 2 canetas aprovadas pela Anvisa são indicadas para o tratamento de adultos com diabetes mellitus tipo 2, insuficientemente controlado, como adjuvante à dieta e ao exercício. Assim como os demais medicamentos similares, a caneta de solução injetável é de administração semanal. Os produtos devem ficar armazenados em geladeira em temperaturas que variam de 2 a 8 graus, antes e depois de iniciado o tratamento. Outro cuidado que o paciente precisa ter é de não deixar o medicamento congelar. A venda da semaglutida está sujeita à prescrição de receita médica em 2 vias. Agência Rádio Web de Brasília, Alan Barbosa.
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4: Uma das maiores redes varejistas do país, o Grupo Casas Bahia, começou a semana em meio a uma crise. Ainda no domingo, a empresa protocolou um pedido de recuperação judicial na Justiça de São Paulo. O pedido envolve a própria empresa e outras 9 que pertencem ao grupo e tem como objetivo reorganizar as finanças, renegociar uma dívida que supera 17 bilhões de reais, tudo para garantir a continuidade do negócio. A notícia é mais um capítulo em meio a uma crise que chegou ao ápice durante agosto, quando a empresa demitiu cerca de 3 mil funcionários e promoveu o fechamento de quase 300 lojas. Economista e professor de mercado financeiro da Universidade de Brasília, UNB, César Bergo, avalia que a situação é um sintoma da desconexão das grandes varejistas com os negócios na era digital.
5: Existe um modelo de negócio falido, que é esse modelo parecido com a Casa Bahia dos grandes varejistas. O e-commerce ganhou espaço e uma loja física custa bastante financeiramente. Então, é um modelo já bastante desatualizado. E essa guerra, ela acaba impactando, sobretudo, essas grandes varejistas, como a Casa Bahia. As pessoas praticamente alteraram o seu hábito de consumo e as compras acontecem via internet. Poucas pessoas buscam a loja física.
4: Segundo o economista, a resistência do comércio físico hoje se concentra mais nos shopping centers. Contudo, manter uma loja nesses espaços é mais caro e reduz a margem de lucro das empresas. As Casas Bahia também sofreram nos últimos anos com os escândalos envolvendo o nome do fundador da empresa, Samuel Klein.

0: depois da publicação de reportagens que mostram o envolvimento dele em um suposto esquema de exploração sexual de menores de idade. Bergo avalia que, embora menos impactante do ponto de vista econômico, o escândalo sim ajudou a abalar a imagem da rede de lojas.
1: No caso de um escândalo como esse da Casa Bahia, que foi uma questão moral, afeta, lógico, mas o pior é o desfalque, é o uso da empresa com outros fins, né? Lavagem de dinheiro, por exemplo, como aconteceu em outras varejistas, né? Não é o caso específico da Casa Bahia, pelo menos até agora, né? Mas afeta sim, afeta a imagem, a preocupação das pessoas com relação a esse ponto de atendimento.
0: Para César Bergo, a situação das Casas Bahia acende um alerta para a necessidade de adaptação urgente de todo o mercado varejista, até mesmo para preservar os empregos gerados por esse setor.
1: Varejistas como a Casa Bahia têm um emprego bastante intensivo de mão de obra, e isso implica numa demissão de grande número de pessoas e redução dos postos de trabalho, que não é bom. E no caso, assim, do modelo da Casa Bahia, não vemos alternativa, né? A não ser o pequeno negócio localizado em determinadas cidades e pontos de atendimento, grandes varejistas, como a Casa Bahia, ela vai ter dificuldade. E aí entra aquele modelo mais de e-commerce, mantendo um centro de distribuição e vendendo bastante pela internet.
0: Desde 2023, as Casas Bahia vem implementando o chamado plano de transformação, que levou de imediato ao fechamento de 55 lojas, consideradas deficitárias, e também a redução na época de mais de 8 mil postos de trabalho. Na petição apresentada neste domingo, a empresa atribui as suas dificuldades principalmente ao ambiente de juros elevados, à queda no consumo de bens duráveis, ao aumento da inadimplência e às pressões enfrentadas pelo setor varejista nos últimos anos. 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Produção e reportagem, Eduardo Amaral.
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4: A Diretoria de Vigilância Epidemiológica do Estado monitora o risco de reaparecimento do sarampo em Santa Catarina diante de surto no continente americano. Pelo menos 22 mil casos da doença e 38 óbitos foram registrados neste ano em 17 países, especialmente no Canadá, Estados Unidos, Guatemala e México. No Brasil, conforme o Ministério da Saúde, há registro de 24 diagnósticos relacionados à importação do vírus em São Paulo. Em Santa Catarina, não há casos de sarampo desde 2020 e nenhuma morte relacionada com a doença foi confirmada nos últimos 35 anos. O diretor de Vigilância Epidemiológica do Estado, João Fuch, ressalta.
5: A gente tem vários alertas da Organização Mundial de Saúde, Organização Pan-Americana de Saúde, para a questão do sarampo. A gente tem visto aí um aumento de casos desde o ano passado e especialmente nesse ano. Lembrando que as pessoas que por acaso forem para esses países e voltem sintomáticas, que procurem o serviço de saúde rapidamente, informem sobre a viagem. A detecção dos casos precocemente permite que a gente possa estabelecer as medidas de controle, seja buscando outros casos, seja iniciando um processo de vacinação, para que a gente consiga evitar a transmissão dessa doença. Sarampo é uma doença que causa aí febre, pode ter sintomas respiratórios, conjuntivite, manchas pelo corpo. Lembrando que é uma doença altamente transmissível, então as pessoas que são sintomáticas, que estão com o vírus do sarampo, podem passar para várias outras. Então é fundamental lembrar da vacinação, mas para quem está voltando agora desses países, buscar rapidamente o serviço de saúde, para que a gente possa estabelecer todas essas medidas, né, e evitar novamente uma reintrodução do sarampo.
4: Conforme o Ministério da Saúde, a cobertura vacinal com o imunizante tríplice viral que protege contra o sarampo está em 93% em Santa Catarina neste ano para a primeira dose e 80% na segunda dose. A meta de imunização é de 95%. O diretor de Vigilância Epidemiológica do Estado, João Fuch, alerta.
5: Ter alguns grupos, algumas crianças não vacinadas representam um risco de você ter o retorno da doença. O país tem um certificado de eliminação do sarampo. É claro que mesmo tendo esse certificado, a gente ainda pode ter casos com esses históricos de viagens a outros países, mas certamente para que a gente possa manter isso é importante manter coberturas vacinais elevadas. É uma vacina que está no calendário das crianças, elas fazem uma dose aos 12 meses de vida com um ano de idade, depois fazem um reforço aos

0: 15 meses. Adultos que não têm comprovação, não sabem se tomaram a vacina, há também uma recomendação para tomarem a vacina, enfim, uma vacina que está recomendada até os 59 anos de idade. Então é importante manter a vacinação em dia, porque isso também ajuda a manter esse status de eliminação da doença.
1: A vacina tríplice viral é um dos imunizantes disponibilizados na campanha nacional de multivacinação, que ocorre ao longo deste mês em todos os municípios brasileiros. De Florianópolis, da Rede de Notícias Acaerte, Cadu.

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2: A Anvisa proibiu a comercialização, distribuição, fabricação e divulgação de uma série de chás e produtos anunciados como emagrecedores. O PROCON de Santa Catarina acompanha a determinação e notifica estabelecimentos que estejam comercializando os produtos proibidos. A diretora do órgão, delegada Michele Alves, explica como é feito esse monitoramento.
3: Então, o PROCON tem uma coordenadoria de monitoramento de mercado e que nós fizemos, além, né, do monitoramento dos produtos que são proibidos de comercialização pela Anvisa, monitoramos preços, combustíveis, BETs e outros. Neste caso, nós constatamos que não tinha sequer registro, nem CNPJ, de um produto que sequer foi analisado pelos órgãos competentes, e por essa razão tudo leva a crer que pode sim ensejar risco para a saúde do consumidor. Por essa razão foram notificados. E se houver ou não essa resposta, de qualquer maneira, nós estaremos instaurando um processo administrativo e essas empresas podem vir a ser multadas. Mas o que é importante o consumidor saber é que não pode haver vinculação de um medicamento a um outro produto, como por exemplo um chá ou outra coisa do tipo. Até porque não tem estudos científicos comprovado de que essas ervas, e a gente nem sabe quais são as ervas, podem fazer o efeito no corpo humano. Então, nós estamos aí divulgando para que os consumidores não comprem nada em que possa ensejar algum risco, ainda mais produtos que não têm essa autorização pelos órgãos competentes.
2: Segundo a diretora, além das notificações, os casos também podem resultar na abertura de processos administrativos e no encaminhamento para a investigação.
3: Esse monitoramento é permanente. Todos esses locais estão sendo notificados e também há uma comunicação, inclusive, para a Polícia Civil, Ministério Público, para fins de apuração criminal. E a gente está trabalhando dentro do possível com a divulgação, prevenindo o consumidor a não comprar um produto que ele não saiba a credibilidade do produto, a origem desse produto. E principalmente essa irregularidade que não pode ser vinculado a um medicamento, por exemplo, com um chá.
2: O PROCON de Santa Catarina também reforça a importância de os consumidores verificarem a procedência e a autorização dos produtos antes da compra. Em caso de suspeita, é possível denunciar ao órgão.
3: É importante ressaltar os canais de denúncia. Hoje nós temos o Zap Denúncia, que é o 48-3665-9057. E qualquer cidadão de qualquer lugar do estado pode gravar no seu telefone e estar nos encaminhando. O nosso site também está à disposição, disponível com algumas informações.
2: De Florianópolis para a Rede de Notícias Acaerte, Vanessa Carini.
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6: Alimento padrão ouro. É assim que o leite materno é definido pela Organização Mundial de Saúde. E neste mês de agosto, dourado é a cor escolhida para representar esse padrão de qualidade e chamar atenção para a importância do aleitamento materno exclusivo até os 6 meses de idade. A importância deste alimento, considerado mais completo para o desenvolvimento saudável e a imunidade dos bebês, é a responsável por mobilizar os setores de saúde para garantir o acesso a leite materno a todas as crianças. O Banco de Leite do Hospital Carmela Dutra recolhe doações em praticamente todos os municípios da Grande Florianópolis e hoje conta com 60 doadoras para manter os estoques. Por se tratar de um ato íntimo e individual, a mulher faz a coleta em casa ao longo da semana. As equipes vão até a residência da lactante recolher os frascos, conforme explica a enfermeira Cecília Melo, que trabalha há 10 anos no Banco de Leite.
7: O volume de leite é bastante individual. A mulher que esteja amamentando e que produza mais leite do que o seu bebezinho dá conta, ela é uma potencial doadora, Então tem mulheres que vão doar 100 ml, 200 ml, outras doam litros.
6: Apenas 1 litro de leite materno doado pode alimentar até 10 recém-nascidos em UTIs neonatais por dia. Por isso, não importa o volume, toda doação é fundamental. A enfermeira do Hospital Carmela Dutra, Cecília Melo, reforça que o leite materno é a melhor maneira de se construir a imunidade de um recém-nascido.
7: Todos os bebês

0: bebezinhos que estão internados aqui hoje, eles recebem leite humano, seja da própria mãe ou leite de banco de leite. Então, isso para o tratamento da criança que está internado é excelente, né? São bebês que vão ter menos tempo de internação, menos intercorrências durante o seu processo de recuperação aqui, por conta de receberem o melhor alimento, que é o leite humano.
1: Da Rádio Alesc, Camila Levien.
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5: O presidente do Tribunal Superior Eleitoral, ministro Cássio Nunes Marques, afirmou nesta quarta-feira que a rejeição de contas públicas não torna um candidato automaticamente inelegível. A declaração foi feita durante um encontro com integrantes do Tribunal de Contas da União em Brasília. Neste mês, o TCU entregou à Justiça Eleitoral uma lista com mais de 6.100 gestores que tiveram contas julgadas irregulares nos últimos 8 anos. Durante a audiência, o presidente do TSE destacou a importância desse diálogo entre as instituições. Mas ele explicou que cada caso deve respeitar os critérios previstos em lei e o direito de defesa.
6: A Justiça Eleitoral tem o dever de aplicar rigorosamente a legislação, mas esse rigor deve ser acompanhado de segurança jurídica, respeito ao devido processo legal e observância das competências constitucionalmente estabelecidas. Dessa forma, existe um modelo harmonioso de controle no qual o Tribunal de Contas fornece a prova técnica da infração orçamentária e a Justiça Eleitoral aplica a sanção política de interdição de candidatura. A presença neste encontro dos presidentes das Cortes de Conta e Eleitoral transmite uma mensagem clara. O controle dos recursos públicos e a integridade das eleições são dimensões complementares da democracia.
5: O TCU é o órgão responsável por fiscalizar a administração pública e também julgar contas nas hipóteses previstas da Constituição. Já a decisão sobre quem pode ou não disputar a eleição cabe à Justiça Eleitoral. Isso durante a análise do registro de candidatura, o que é feito neste período. Para uma rejeição de contas resultar em inelegibilidade, é preciso analisar uma série de requisitos, como frisou o ministro do TSE. Entre eles estão a existência de irregularidade insanável, a eventual prática de ato doloso e se a decisão foi suspensa ou anulada. Agência Rádio Web de Brasília, Yuri Hudson.
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8: Santa Catarina recebe entre os dias 24 e 27 de agosto a segunda semana estadual de combate à corrupção. A programação é gratuita e reúne atividades presenciais em Florianópolis e em Itajaí, além de encontros online. A programação reúne especialistas nacionais e internacionais e propõe debates sobre prevenção, ética, governança e participação cidadã. Para o promotor de justiça Afonso Guizo Neto, coordenador do programa Educando Cidadãos, a proposta é mostrar que o enfrentamento à corrupção precisa fazer parte de uma reflexão permanente.
9: A temática ela tem que ser trabalhada diariamente com uma reflexão contínua. Então é um processo que não se resolve da noite para o dia, nem em uma semana, mas de fato essa semana ela propõe a trazer o que foi feito, como se fazer, o que ocorre em outros estados, o que ocorre em outros países, como a sociedade pode sair de uma situação fatalista de que tudo é assim mesmo e nunca mudará para uma situação ativa com instrumentos efetivos para lidar com o problema e para ter conquistas.
8: E essa participação, segundo Afonso, precisa ir além da denúncia. A ideia é estimular a sociedade a discutir soluções, fortalecer o controle social e entender como cada pessoa pode contribuir para uma cultura de respeito às regras. A semana também mobiliza a rede de parceiros do Educando Cidadãos, que reúne mais de 70 instituições e participantes. O programa nasceu em Chapecó em 2004, justamente no dia 27 de agosto. Por isso, o encerramento da programação ocorre na data que marca o Dia Estadual de Combate à Corrupção. Para Afonso, o evento também cria um espaço para aproximar pessoas com diferentes

0: decisões em torno de objetivos comuns.
1: Eu acho que o mais importante é a gente ter consciência de que juntos, trazendo as ideias, sentando a mesa do debate, a gente encontra soluções. Soluções que passam pelo diálogo, pela conversa e por efetivamente saber que o pensar diferente não é algo negativo, ao contrário, a partir dessa diferença que a gente constrói um processo que possa ser plural, democrático.
0: A partir desse diálogo, a iniciativa busca fortalecer a cultura de integridade e ampliar o diálogo entre instituições e sociedade, reunindo diferentes visões para construir caminhos mais efetivos no enfrentamento à corrupção. Os encontros são gratuitos, abertos ao público e contam com certificação para os participantes. As inscrições seguem disponíveis no site do Ministério Público de Santa Catarina. Mais do que concentrar o debate em uma semana, a proposta reforça a importância de participação contínua da sociedade na prevenção à corrupção e na construção de soluções coletivas. Florianópolis, da Rede de Notícias Acaerte, Bárbara Amaral.
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3: Empresários de Santa Catarina estão recebendo falsos e-mails em nome de um suposto Procon Brasil. As mensagens cobram uma multa que ultrapassa R$23 mil e trazem um link para consultar um processo. O órgão alerta. O chamado Procon Brasil não existe. A diretora da Diretoria de Relação e Defesa do Consumidor aqui do Estado, delegada Michele Alves, explica como identificar a fraude.
4: Os golpes são mais variados possíveis e o Procon, como ele acaba multando em alguns procedimentos, eles estão utilizando um e-mail para fornecedores, por exemplo, donos de supermercados, algum empreendimento, enfim, dizendo que tem uma multa, ela fica em torno de 23 mil e pouco, eles colocam, e aí tem um linkzinho que ele pede para consultar o processo. O que a gente orienta é que nós não encaminhamos e-mail com multas. A nossa logomarca do Procon, ela não é verde e amarela, como consta desse e-mail falso. Então, o importante a quem está nos ouvindo saber é que está ocorrendo um golpe envolvendo o nome do Procon por e-mail.
3: Em caso de dúvida, empresários podem solicitar ao Procon estadual uma certidão negativa para confirmar a situação da empresa.
4: Fazendo uma certidão de que não tem procedimentos, uma certidão negativa, caso o fornecedor tenha alguma dúvida se foi acionado ou não. Mas o nosso processo, quando o consumidor entra com uma reclamação, nós sempre entramos em contato com o próprio endereço oficial dessa empresa, e ali ele vai poder ver um documento oficial, com assinatura.
3: A diretora do Procon de Santa Catarina reforça ainda que é preciso verificar a origem das mensagens.
4: É importante o consumidor se atentar que sempre tem golpes novos no mercado, links ou mensagens com links, seja de WhatsApp ou SMS, tem que confirmar a veracidade. Nenhuma agência bancária também entra em contato por mensagem, e sim por app. Questão bancária sempre via aplicativo. E quando for algum órgão público, tirar a certeza mesmo de que se trata de um órgão oficial.
3: Diante de uma mensagem suspeita, não faça pagamentos nem forneça dados antes de confirmar a origem. Dúvidas podem ser tiradas pelo 151 ou pelo e-mail fornecedor@procon.sc.gov.br. De Florianópolis, da Rede de Notícias Acaerte, Carol Denardi.
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6: A tarifa de energia elétrica da Celesc terá aumento médio de 10,82% a partir do dia 22 de agosto, para 99,5% dos consumidores entre residências e pequenos negócios. O reajuste será de 9,26%. O presidente da Celesc, Edson Moritz, explica como a revisão tarifária foi calculada e os impactos para os consumidores.
7: Bom, o importante dizer e explicar, eu acho que as famílias catarinenses, é que a Celesc, ela de fato, para poder dar sustentação, ter novos equipamentos, novas subestações, novas redes, ela precisa investir muito. E de 5 em 5 anos, a ANEEL, que é a agência reguladora, ela na verdade verifica quanto a gente investiu nesse período de 5 anos, e depois ela verifica então também, consequentemente, certo? Se a tarifa está correspondendo ao investimento. Então a gente chama de retorno de investimento. Então,

0: está acontecendo agora é uma revisão de 5 anos, porque a nossa tarifa é calculada com todos os investimentos que foram feitos no período e, portanto, então ela vai para a tarifa. E o valor que foi dado, o cálculo que é feito pela ANEEL, um trabalho de bastante profundidade, em conjunto com a equipe da Celeste, está andando, então, 10,82%. Importante dizer que isso, como tu falasse, né, 99,5% para as residências, não será de 10,82%, será menor, será na ordem aí de 9,26%. Mas também é importante mostrar que para as indústrias, que representam 0,5% do total, o aumento será de 14%. No ponderado fica esse valor. Então, repito, é uma revisão tarifária, não diz respeito a uma correção monetária da moeda, da inflação.
1: Dos valores pagos na conta de luz, segundo a Celesc, apenas 16% permanecem com a distribuidora. O restante é destinado à geração, transmissão, tributos e encargos previstos na legislação federal.
0: Nos últimos 4 anos, né, os investimentos que a Celesc fez não têm precedente na história. É como se fosse uma prestação de contas. Vão passar de mais de 5 bilhões de reais. Então, esses 5 bilhões de reais estão sendo agora retornados com essa tarifa para poder cobrir esse investimento antecipado que é feito no modelo de energia Santa Catarina. A segunda questão que eu acho que vale a pena mostrar é que eu acho que cabe aos consumidores e os catarinenses é que, como a Celesc ela é o órgão arrecadador, ela que arrecada os 100%. Dessa tarifa que a gente cobra do consumidor, só fica com a distribuidora, que somos nós, Celesc, 16%. O resto é rateado em outros encargos. Tributo, geração, que é quem gera para a gente ter a energia, a transmissão, que sai da geradora até as nossas subestações para fazer a chamada distribuição e, consequentemente, né, ainda tem os chamados outros encargos, que são os encargos federais.
1: De Florianópolis para a Rede de Notícias Acaerte, Vanessa Carini.
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1: O comércio e os serviços de Santa Catarina seguem em crescimento em 2026. Segundo dados do IBGE, o comércio acumula alta de 4,9% em 12 meses, superando o avanço registrado no país. A economista da FEComércio, Edilene Cavalcante, explica os fatores que sustentaram esse resultado.
3: A gente tem um bom cenário, né, desse indicador aqui em Santa Catarina. Praticamente todas as atividades que compõem o varejo em Santa Catarina cresceram e mostram, né, uma disposição das famílias em consumir. Então, o desempenho do comércio tem sido sustentado principalmente pelas famílias. A gente teve o crescimento da renda real dos trabalhadores nos últimos meses e, com isso, né, as vendas do comércio têm crescido mais. Tivemos um bom desempenho nas vendas de supermercados, artigos de escritórios, livros e combustíveis. Então, essas vendas, principalmente ali desses hipermercados e também desses artigos do dia a dia, trouxeram um bom resultado para o varejo aqui no estado.
1: Enquanto o comércio apresenta um ritmo mais forte, o setor de serviços também cresce, mas de forma mais moderada. Edilene destaca as diferenças entre os dois segmentos e o impacto no mercado de trabalho.
3: O setor de serviços ele tem crescido, mas ele tem crescido menos do que o comércio, né, comparativamente. Ainda não estamos com resultados negativos para o setor, ele continua crescendo, só que num ritmo menos intenso. Então a gente está com uma dificuldade em algumas categorias desse setor, como por exemplo serviços prestados às famílias, transportes. Então, é um setor que merece um pouco mais atenção. Ainda assim, a gente tem registrado bons resultados no mercado de trabalho desse setor, por exemplo. Enquanto o comércio tem contratado menos, os serviços, pelo contrário, têm sustentado o crescimento aqui no mercado de trabalho em Santa Catarina. Então, a gente tem esses dois cenários, né? O volume de serviços prestados não crescendo tanto quanto o comércio, mas empregando mais do que o comércio nesse primeiro semestre de 2025.
1: Mesmo com os juros e inflação pressionando o orçamento das famílias, a expectativa é de manutenção no crescimento no segundo semestre, impulsionado pelas datas comemorativas e pela temporada de verão.
3: Esse cenário pressiona o orçamento das famílias juntamente com a inflação. A gente também tem um cenário, né, de inadimplência que tem permanecido em patamares relativamente elevados, embora esteja caindo também, e mostra, né, uma dificuldade das famílias em pagar as contas. Ainda assim, a gente espera um resultado positivo para esse segundo semestre, para o comércio e também para as famílias. A gente tem datas comemorativas importantes, temos a Black Friday, Natal, a temporada de verão, que é bastante importante. Então, a gente espera que as famílias continuem consumindo também com a chegada do 13º e que as vendas do comércio continuem positivas, assim como os serviços continuem crescendo, né, que é um setor que é bastante favorecido pela temporada de final de ano.
1: De Florianópolis para a Rede de Notícias.

0: Notícia Zacaerte, Vanessa Carini.
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2: Criminosos estão usando a inteligência artificial para criar falsos médicos. O alerta é do CREMERS, o Conselho Regional de Medicina do Rio Grande do Sul. O presidente do CREMERS, Dr. Regis Angnes, afirma que essa nova artimanha coloca a saúde das pessoas em risco. Os conteúdos podem reproduzir características de uma pessoa real, como aparência e voz.
3: Eu mesmo procurei para ver. Pela inteligência artificial, tem a voz da pessoa, pega um médico bem conhecidos e vão colocando na internet como se estivessem vendendo produtos médicos, remédios, tratamentos muito milagrosos, remédios que curam diabetes, por exemplo, e as pessoas às vezes deixam de fazer os seus tratamentos para hipertensão, para diabetes, para um tratamento até oncológico e passam a fazer um pseudo tratamento. E uma coisa que me chamou a atenção, aquela coisa que eu logo assim, só hoje, o valor X.
2: Alguns detalhes podem ajudar a identificar conteúdos produzidos ou manipulados por inteligência artificial. Movimentos pouco naturais dos personagens, falhas na sincronia entre a fala e os movimentos da boca, mudanças em objetos e vozes com ritmo e entonação pouco naturais são alguns dos sinais de alerta. O presidente do CREMERS reforça que diagnóstico e tratamento devem ser realizados por médico após avaliação individual do paciente.
3: Eu sempre digo com meus pacientes, você leu no chat GPT, disse as coisas, anota, vem aqui, vou te esclarecer, vamos tirar as dúvidas. Mas não faça nada só pela internet. Procure seu médico, converse. Antes de sair tomando um medicamento ou fazendo um tratamento, o exercício legal da medicina está pungente. Hoje todo mundo coloca um jalequinho branco e se aproxima no Instagram e diz, olha, estou fazendo tratamento dos vasinhos das pernas. É 10 vezes menos que o médico cobra. Procedimento médico é para ser feito por médico e principalmente por um médico que tenha especialidade naquela área.
2: A consulta de médicos ativos pode ser feita no site cremers.org.br. É possível pesquisar o profissional pelo nome ou pelo número do CRM. O site também permite fazer denúncias. Agência Rádio Web. Produção e reportagem, Valquíria Rios.
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4: Os colégios cívico-militares do Paraná performaram positivamente no ranking do IDEB 2025. 9 em cada 10 unidades alcançaram ou superaram a média nacional. Partindo da avaliação nos anos finais do ensino fundamental, 276 das 310 escolas com o resultado disponível atingiram pelo menos a nota 5,3, média brasileira nessa etapa. Já no ensino médio foram 270 de 273 unidades, ou 95,2%, diante de uma média nacional de 4,5%. A coordenadora dos colégios cívico-militares na Secretaria da Educação do Paraná, Soraya Cristina Azevedo, afirma que os números validam o trabalho que vem sendo executado.
5: Esses resultados mostram que o modelo contribui para fortalecer a organização e o ambiente escolar. É importante ainda destacar que o trabalho pedagógico continua sob a responsabilidade dos professores, pedagogos e diretores, que são professores da rede. A equipe cívico-militar que atua de forma complementar, ou seja, os monitores militares, apoiando a organização de rotina da escola e as atividades próprias do modelo, com foco sempre na disciplina, na responsabilidade, no respeito e na participação da comunidade escolar.
4: O resultado acompanha o desempenho da rede pública do Paraná, que ficou em primeiro lugar do país nas 3 etapas avaliadas pelo IDEB. Outro dado importante é que os colégios cívico-militares também apresentaram apresentaram evolução em relação ao IDEB de 2023. Nos anos finais do ensino fundamental, 82% das escolas que tinham resultado nas duas edições melhoraram a nota. No ensino médio, o avanço ocorreu em 76,4%. Entre os destaques está o Colégio Estadual Cívico Militar Nestor Vitor dos Santos, de São Miguel do Iguaçu.

0: Iguaçu, que alcançou a maior nota entre os colégios do modelo nos anos finais do ensino fundamental, com 7,1. No ensino médio, a instituição também ficou entre as melhores, com 6,4. A mesma nota foi alcançada pelo Colégio Estadual Cívico Militar, professor Newton Guimarães, de Londrina, que passou de 5,0 em 2023 para 6,4 neste ano. O modelo cívico militar começou a ser aplicado no Paraná em 2021, com 196 escolas, e atualmente está presente em 345 unidades da rede estadual. Agência Rádio Web, de Curitiba, William Sopa.
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3: O Ministério Público de Minas Gerais lançou uma carta aberta em defesa dos direitos das mulheres, em referência aos 20 anos da Lei Maria da Penha. A iniciativa foi apresentada durante uma solenidade na sede da Procuradoria-Geral de Justiça, em Belo Horizonte. O evento também marcou a inauguração do Banco Vermelho, símbolo da campanha Feminicídio Zero. Segundo a promotora de justiça e coordenadora do Centro de Apoio Operacional, as promotorias de combate à violência doméstica e familiar contra a mulher, Denise Guerzoni, o documento reúne compromissos do MPMG para os próximos anos.
4: Hoje é um dia muito feliz, é o lançamento da carta aberta do Ministério Público de Minas Gerais a toda a sociedade, a toda a comunidade mineira. Em alusão aos 20 anos da Lei Maria da Penha, lançamos, enquanto instituição, 20 proposições em forma de uma carta aberta, demonstrando o compromisso institucional de todas as áreas de atuação do Ministério Público com o enfrentamento à violência e discriminação de gênero.
3: Durante o evento foi inaugurado o Banco Vermelho, um símbolo da luta contra o feminicídio. A estrutura foi instalada em uma área de grande circulação da sede do Ministério Público. A iniciativa busca conscientizar e ampliar o acesso a informações sobre canais de denúncia e atendimento às mulheres em situação de violência.
4: E muito mais do que uma inauguração ou um objeto decorativo, o Banco Vermelho reverencia a memória das vítimas de feminicídio, nos lembrando todos os dias que somos todos juntos responsáveis por esse enfrentamento à violência contra a mulher.
3: O projeto é previsto em lei federal e faz parte de uma mobilização nacional pelo enfrentamento ao feminicídio. O MPMG também foi reconhecido como o primeiro Ministério Público Estadual parceiro do Instituto Banco Vermelho na mobilização pela meta de feminicídio zero. Do Ministério Público de Minas Gerais para a Agência Rádio Web, Vinícius Araújo.
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6: Os aluguéis em Portugal voltaram a subir em julho, com valor médio por metro quadrado 5,3% maior do que no mesmo período de 2025. No mês anterior, a variação para cima já tinha ficado em 5,2%. Esses aumentos mostram que a pressão no mercado das casas e apartamentos para alugar se mantém elevada, num contexto de oferta escassa e procura forte, sobretudo nas grandes cidades e regiões turísticas. Segundo o Instituto Nacional de Estatística, todas as regiões de Portugal registraram aumentos. Sobre esses assuntos, vamos conversar com nossa correspondente, Luciana Álvares. Olá, Luciana, bom dia. A tendência não é exatamente um problema recente, certo? A alta nos aluguéis já vem de longa data aí em Portugal?
7: Bom dia, Elcio. É, vem sim. Há 5 anos, o preço médio no país era de 10,7 euros por metro quadrado. Agora está em 17,7 euros, uma elevação de 65% de 2021 para cá, sendo que a inflação geral acumulada nesse mesmo período ronda os 20%. Se a gente fizer um recorte no intervalo de 10 anos, o valor dos aluguéis mais do que dobrou. Só na época da pandemia que deu uma estabilizada, mas a partir de meados de 2021 voltou a subir. E apesar do preço alto, casas e apartamentos recebem muitas propostas, são super disputados. No site do Idealista, que é o maior de Portugal nesse ramo, 7% das unidades que vão para aluguel não ficam nem 24 horas no ar. Essa corrida acontece porque a procura continua alta, enquanto a oferta até caiu. Segundo o Idealista, o número de anúncios de aluguel diminuiu 22% se a gente comparar o segundo trimestre deste ano com o ano anterior.
6: Agora, Luciana, os valores praticados colocam pessoas em situação de precariedade?
7: Para

0: muitas famílias, as contas não fecham, sobretudo nas grandes cidades. O salário mínimo está em 920 euros. E com esse valor, em Lisboa, o máximo que dá para alugar é um apartamento pequenininho de um quarto só. Isso significa que muitos jovens continuam morando com os pais por mais tempo do que gostariam, já que não conseguem pagar o aluguel. A gente vê também o crescimento da gentrificação, que é a população mais pobre vai sendo empurrada para fora das zonas centrais, cada vez mais para cidades longes e, com isso, gasta muito mais tempo no trânsito, no deslocamento. Esse é um fenômeno comum por quase toda a Europa, mas em Portugal ele fica especialmente importante porque a população é pouco distribuída no território e os salários são baixos, ficando difícil para os trabalhadores para competir com os valores de aluguéis de curta temporada para turistas.
1: Agora, Luciana, essa situação atinge particularmente os brasileiros e outros imigrantes?
0: Embora seja um problema para todo mundo que busca habitação, para os imigrantes as coisas podem ser ainda mais complicadas, porque é difícil ter fiador ou então cumprir outras exigências dos proprietários, como comprovar estabilidade no emprego, mostrar que pagava aluguel certinho anteriormente. E acaba sendo comum que várias famílias dividam o mesmo apartamento, que assim elas dividem também os custos, e tem até quem prefira comprar trailers e viver como se fosse num acampamento permanente, para não gastar quase tudo que ganha na moradia.
1: E, Luciana Álvares, o que o governo português tem feito para lidar com essa alta dos preços dos aluguéis?
0: Em resposta ao problema, o governo quer alterar as regras do aluguel no país. Ele propôs um pacote de medidas que ainda precisam ser discutidas no parlamento, mas esse pacote prevê que os proprietários possam exigir 3 meses de pagamentos adiantados em vez dos 2 atuais, também acaba com o teto para pedido de caução e facilita os despejos. A ideia é deixar o aluguel uma opção mais atraente para quem é proprietário de imóvel, como uma maneira de aumentar a oferta. Críticos do governo, eles alegam que essas medidas apenas fragilizam os inquilinos, que já são um lado mais fraco. Alguns especialistas na área até se mostram simpáticos à proposta, mas eles lembram que a escassez não nasce de um único ponto. Não é só porque os proprietários não querem pôr os seus imóveis para alugar. No país, construir é caro, os licenciamentos são lentos, a carga fiscal sobre o setor é alta e o acesso ao financiamento está muito difícil. As mudanças teriam que ser muito mais amplas para conseguir pôr, enfim, um freio nos aluguéis.
1: Muito obrigado, Luciana Álvares, correspondente da RFI em Portugal, que participou do Linha Direta de hoje. Da Rádio França Internacional, em parceria com a agência Rádio Web de Paris, Elcio Ramalho.
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1: O governo espanhol começou nesta quinta-feira a transferência de imigrantes que permaneciam em acampamentos improvisados e nas ruas de Ceuta para espaços temporários de acolhimento, isso quase 3 semanas depois da entrada em massa registrada nos dias 30 e 31 de julho. A primeira operação se concentra nas pessoas que estavam na praia de El Trampolim e na região de Loma Colmenar e está sendo realizada de forma voluntária, segundo o Ministério de Inclusão, Segurança Social e Migrações. A maior parte dos migrantes que conseguiram entrar em Ceuta já deixou a cidade, mas milhares ainda permanecem no território que fica no norte da África, na fronteira com Marrocos. Entre os casos mais delicados estão os menores que chegaram desacompanhados. Até esta terça-feira, a Polícia Nacional já havia identificado mais de 2 mil menores. O governo espanhol trabalha agora em um plano para levar à Espanha continental cerca de 500 dos menores considerados mais vulneráveis, com especial atenção à situação das meninas. A correspondente da RFI em Madrid, Ana Beatriz Farias, traz os detalhes. Bom dia, Ana Beatriz. Quem são esses menores que podem ser transferidos de Ceuta para a Espanha continental?
3: Olá, bom dia. Estamos falando de crianças e adolescentes que chegaram a Ceuta sem pais ou outros adultos responsáveis. E o perfil dessa crise chama a atenção das autoridades. A ministra da Juventude e Infância, Cira Rego, afirmou que desta vez chegaram mais meninas desacompanhadas e também mais crianças muito pequenas em relação à crise de 2021. A cifra de 500 transferências ainda é provisória, mas tem sido amplamente divulgada pela imprensa nacional. A Radio Televisão Espanhola fala em aproximadamente 500 menores, entre meninos e meninas de perfil mais vulnerável, que poderiam ser transferidos com urgência para a Espanha continental. Já meios como a Cadena Ser e o jornal El País falam especificamente na transferência de cerca de 500 meninas.
1: Agora, Ana Beatriz, por que em meio à crise vivida em Ceuta, o governo quer levar esses menores para

0: à Espanha continental.
1: O objetivo é garantir proteção e condições adequadas de acolhimento. Oficialmente, o governo diz que a prioridade, sempre que for possível e respeitando o interesse superior do menor, é a reunificação familiar. Quando isso não pode ser feito, entram em cena outras formas de proteção. Enquanto o governo define qual alternativa será adotada para cada caso, uma primeira medida já começou a ser posta em prática em Ceuta. Meninas que estavam nas ruas ou em espaços improvisados estão sendo levadas para 6 locais de acolhimento emergencial. Paralelamente, o governo busca uma fórmula para transferir parte dos menores mais vulneráveis para a Espanha continental. Ainda está sendo definido como isso será feito. Entre as possibilidades estão a distribuição entre as comunidades autônomas da Espanha, o acolhimento por famílias e também a transferência para centros administrados por organizações especializadas em proteção da infância. Aqui vale lembrar que a capacidade de acolhimento de menores atribuída à Ceuta é de apenas 29 vagas, muito abaixo da demanda provocada por esta crise. Existe uma preocupação específica com a segurança das meninas e mulheres. O Ministério da Igualdade já havia alertado para o risco extremo de violência física e sexual e de aliciamento por redes de tráfico e exploração entre as mulheres migrantes que estavam nas ruas de Ceuta. E no caso específico das menores, segundo fontes sanitárias ouvidas pela cadena SER, pelo menos 6 meninas foram atendidas após agressões sexuais. Entre os primeiros casos conhecidos, 2 relataram tentativas de estupro e outras 2 apresentavam sinais de terem sido estupradas.
0: Bom, em relação à saúde pública, Ana Beatriz, como está a situação? O sistema de saúde em Ceuta está sobrecarregado?
1: De acordo com o Colégio Oficial de Enfermagem de Ceuta, sim. A entidade fala, inclusive, em colapso. Em entrevista publicada nesta quarta-feira pelo Diário Dicen, a presidenta do colégio, Rosa Maria Fuentes Rosas, afirmou que as equipes estão sustentando o sistema com um sobreesforço imenso. Segundo ela, o hospital tem registrado entre 252 e 356 atendimentos por dia, num contexto em que já havia falta de pessoal durante o verão. Há ainda a preocupação epidemiológica. O jornal El País informa que foram registrados mais de 200 casos de gastroenterite aguda, 20 de sarna, 21 de impetigo e 4 de tuberculose. Profissionais no terreno também relatam doenças respiratórias e agravamento de problemas crônicos como diabetes e asma.
0: Muito obrigado, Ana Beatriz Farias, correspondente da RFI em Madrid, que participou do Linha Direta de hoje. Da Rádio França Internacional, em parceria com a agência Rádio Web de Paris, Elcio Ramalho.
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2: Alô, Brasil! Está no ar o programa Viva a Vida da Pastoral da Criança.
3: Olá, você que nos acompanha em cada programa. Que bom que você está com a gente novamente.
2: No programa de hoje, nós vamos conversar sobre um assunto que precisa de toda a sua atenção. Nós vamos falar sobre o combate ao fumo e os males que ele traz para a nossa saúde.
3: Nesta semana, comemoramos o Dia Nacional de Combate ao Fumo, cujo objetivo é conscientizar as pessoas sobre os males do cigarro e incentivar a prevenção e o abandono do uso de qualquer forma de tabaco.
2: Queremos conversar também sobre o cigarro eletrônico, cujo uso tem crescido muito no Brasil, especialmente entre os jovens.
3: Você quer saber um pouco mais sobre isso? Então continue aqui, porque o programa Viva a Vida já está no ar. Música.

0: amanhã.
1: O fumo é a droga mais devastadora que conhecemos. Causa doenças muito graves e pode até levar à morte.
2: Apesar dos avanços na redução do consumo de cigarros, uma das preocupações recentes é o crescente uso dos cigarros eletrônicos, também conhecidos como pod ou vape.
1: Para conversar sobre o combate ao fumo, está aqui a doutora Ana Leia Clementino, médica pediatra. Ela atua também como líder da Pastoral da Criança em Londrina, Paraná.
2: Doutora Ana Leia, o que são os cigarros eletrônicos ou vapes?
3: Os cigarros eletrônicos, que também são conhecidos como vapes, são aparelhos movidos por bateria que aquecem um líquido e produzem um aerossol que é inalado pelo usuário. Esse líquido geralmente tem nicotina, aromatizantes e diversas outras substâncias químicas. Ao contrário do que muitas pessoas pensam, não é somente vapor de água. O aerossol contém partículas muito finas, metais pesados e compostos tóxicos que podem sim causar danos ao organismo. Muitos modelos ainda permitem altas concentrações de nicotina, favorecendo mais ainda a dependência. Além disso, os sabores e a aparência moderna acabam atraindo principalmente adolescentes e jovens. Por isso, os especialistas alertam que esses produtos representam sim um importante problema de saúde pública e não devem ser considerados uma alternativa segura ao cigarro comum.
1: A nicotina é o principal componente do cigarro eletrônico. O que é a nicotina e como ela age no organismo?
3: A nicotina é uma substância altamente viciante presente no tabaco e também na maioria dos cigarros eletrônicos. Quando ela é inalada, chega ao cérebro em poucos segundos, estimulando a liberação de dopamina, que é um neurotransmissor relacionado à sensação de prazer. Esse efeito faz com que a pessoa queira usar o produto repetidamente, levando à dependência. Então, em crianças, adolescentes e gestantes, os riscos são ainda maiores, porque o cérebro continua em desenvolvimento até cerca dos 25 anos, e a nicotina pode prejudicar a memória, a atenção, o aprendizado e o controle das emoções. Ela também aumenta a frequência cardíaca, a pressão arterial, favorecendo doenças cardiovasculares. Então, por isso, a nicotina é considerada uma das substâncias que mais causam dependência no mundo.
2: Por que os cigarros eletrônicos não são liberados no Brasil?
3: No Brasil, a venda, a importação e a propaganda de cigarros eletrônicos continuam proibidas pela Anvisa. Essa decisão foi mantida porque existem muitas evidências de que esses produtos fazem mal à saúde e ainda não demonstraram segurança nem benefícios suficientes para a população. Então, estudos mostram que eles aumentam o risco de dependência da nicotina, podem causar doenças pulmonares e cardiovasculares, além de favorecer o início do tabagismo entre adolescentes. Outro problema é que muitos produtos vendidos ilegalmente apresentam

0: apresentam composição desconhecida e sem controle de qualidade. Então, a proibição busca proteger principalmente crianças e jovens, reduzindo a exposição a um produto que oferece riscos importantes à saúde.
1: O cigarro eletrônico, doutora, também vicia? Causa dependência?
0: Sim, o cigarro eletrônico pode causar dependência tanto quanto ou até mais que o cigarro convencional. Muitos dispositivos usam sais de nicotina que permitem concentrações muito elevadas dessa substância e facilitam a sua absorção pelo nosso corpo. Além disso, como o vape costuma produzir menos irritação na garganta e tem sabores agradáveis, muitas pessoas acabam usando o aparelho durante todo o dia sem perceber a quantidade de nicotina que estão consumindo. Então, com o tempo, surgem sintomas de abstinência, como irritabilidade, ansiedade e dificuldade de concentração quando a pessoa tenta parar. Por isso, o cigarro eletrônico não deve ser visto como um produto inofensivo, mas como uma importante fonte de dependência química.
2: Doutora Ana Leia, os cigarros eletrônicos fazem menos mal do que os cigarros convencionais?
0: Não existe evidência de que os cigarros eletrônicos sejam seguros. Embora alguns estudos indiquem que eles possam produzir menos substâncias tóxicas do que o cigarro convencional, isso não significa que eles sejam inofensivos. Eles expõem o pulmão a diversos compostos químicos capazes de provocar inflamação, irritação das vias respiratórias, piora da asma, aumento do risco de infecções respiratórias.

0: Ana Leia, o que o cigarro eletrônico causa no pulmão?
1: Já foram descritos casos de lesões pulmonares conhecidas como EVALI, E-V-A-L-I, que é uma sigla em inglês para descrever especificamente a lesão pulmonar associada ao uso de cigarros eletrônicos ou vape, que pode levar à internação e até à morte. A EVALI é uma inflamação pulmonar aguda que pode ser grave. Nesses casos, a pessoa pode apresentar tosse, falta de ar, dor no peito, febre, calafrios, cansaço, náuseas, vômitos, diarreia, dor abdominal e alterações importantes no raio-x ou na tomografia de tórax. Portanto, trocar o cigarro convencional pelo eletrônico não elimina os riscos à saúde pulmonar.
2: Muita gente usa o cigarro eletrônico para combater o vício de fumar. Ele ajuda mesmo a pessoa que já fuma a parar de fumar o cigarro convencional?
1: Em situações muito específicas, algumas pesquisas mostram benefício quando são utilizados produtos regulamentados com acompanhamento profissional e apoio comportamental. Mas a segurança a longo prazo ainda não é conhecida. Então, os resultados dessas pesquisas não justificam o seu uso por jovens, gestantes ou não fumantes ou a recomendação do uso desses cigarros como forma de parar de fumar. E na prática, muitas pessoas acabam usando os dois produtos ao mesmo tempo, mantendo a dependência do vape. Então, o tratamento com melhores resultados continua sendo o acompanhamento profissional associado a medicamentos aprovados quando são indicados e apoio comportamental. Por isso, atualmente, o Ministério da Saúde, a Sociedade Brasileira de Pneumologia e a Anvisa não recomendam o cigarro eletrônico como tratamento para parar de fumar. Quem deseja abandonar o cigarro deve procurar uma unidade de saúde, porque o SUS oferece tratamento gratuito para cessação do tabagismo em vários municípios do Brasil.
0: Doutora Ana Leia, de que maneira o cigarro eletrônico é perigoso para os não fumantes?
1: Bom, mesmo quem não fuma pode ser prejudicado. O aerossol liberado pelo cigarro eletrônico tem nicotina, partículas ultrafinas e outras substâncias químicas que ficam no ambiente e podem ser inaladas por pessoas próximas. Crianças, gestantes, idosos e pessoas com doenças respiratórias são especialmente vulneráveis. Além disso, quando o uso se torna comum em ambientes sociais, aumenta a curiosidade e a experimentação entre os adolescentes, favorecendo o início da dependência. Então, assim como acontece com o cigarro convencional, o ideal é manter ambientes totalmente livres da fumaça e do aerossol produzido pelos dispositivos eletrônicos.
2: Doutora Ana Leia, que riscos esses cigarros eletrônicos trazem para o meio ambiente?
1: Os cigarros eletrônicos também causam impactos ambientais muito importantes. Muitos são descartáveis e têm plástico, baterias de lítio, metais pesados e componentes eletrônicos que contaminam o solo e a água quando são descartados de forma inadequada. Os cartuchos ainda podem conter resíduos de nicotina e outras substâncias tóxicas. Além disso, o aumento do consumo gera mais lixo eletrônico, que é difícil de reciclar. Então, além dos prejuízos para a saúde das pessoas, os cigarros eletrônicos representam um sério problema para o

0: E agora, gente, nós vamos conversar com a Maria Inês Monteiro de Freitas, coordenadora nacional da Pastoral da Criança. Maria Inês, o que você gostaria de comentar sobre o tema do programa de hoje?
1: O uso do cigarro eletrônico é um desafio crescente, especialmente entre os jovens. Muitas vezes apresentado como uma alternativa menos prejudicial do que o fumo de cigarro normal. Para muita gente, ele é visto como algo moderno, inofensivo e até socialmente aceitável. No entanto, essa é uma ideia completamente falsa. O cigarro eletrônico também contém substâncias nocivas, pode causar dependência e traz riscos reais à saúde. A prevenção, ela vem do diálogo e informação. Os líderes da Pastoral da Criança conversam com as famílias e comunidades sobre o tema, especialmente com as gestantes, sobre os perigos do fumo. Cuidar da própria saúde é um ato de responsabilidade e também de amor à vida.
2: Pastoral da Criança, cidadania, vida, paz e esperança.
3: Vamos conversar também com a Maria José Pereira de Melo, líder da Pastoral da Criança da Paróquia Nossa Senhora Mãe dos Homens, de João Câmara, Rio Grande do Norte.
0: Maria José, que orientações os líderes da Pastoral da Criança dão para as famílias, mães e gestantes sobre os perigos de fumar?
4: Os nossos líderes orientam que o fumo é prejudicial para quem fuma e também para as pessoas que convivem no mesmo ambiente com o fumante. Principalmente as crianças, que correm o grande risco de ter infecções de ouvido, complicações respiratórias, principalmente pneumonia. A orientação para a gestante é que ela deve evitar fumar, pois assim aumenta o risco de aborto, deslocamento de placenta, parto prematuro e baixo peso do bebê ao nascer.
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3: E agora chegou a hora de ouvirmos aquela mensagem de otimismo e de esperança de Dom Frei Severino Klasen, arcebispo de Maringá, Paraná, e presidente da Pastoral da Criança.
5: À luz da fé, somos chamados a cuidar da vida como um dom precioso. É o que diz Jesus no Evangelho: eu vim para que todos tenham vida e uma vida saudável, não uma vida viciada. Por isso, tudo aquilo que prejudica a saúde, que cria dependência, precisa ser questionado. A verdadeira liberdade não está em experimentar tudo, mas em escolher aquilo que promove a vida. Diante disso, somos convidados a fazer escolhas mais conscientes, valorizando a saúde, a dignidade e o bem-estar. Evangelizar, anunciar a boa nova, é dar garantias para que ninguém viva dos vícios, mas seja uma pessoa positiva, inteira, completa, feliz.

0: Por hoje é só, gente. Agradecemos a todos que nos acompanharam neste programa.
1: 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Anote aí, www.pastoraldacrianca.org.br.
0: Tchau, gente, e até o próximo Viva a Vida.
1: Até lá, pessoal.
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2: Alô, amigos gaúchos e catarinenses, eu sou o René Roberto e essas são as principais manchetes da semana. Mais duas emissoras de rádio passam a integrar a rede de comunicação cooperativista da FECOAGRO. Filme da vida do fundador da Aurora será o primeiro do Brasil, quase todo feito com IA. A ESC reforça a importância de antecipar a declaração do Imposto Territorial Rural. Safra 26-27 do arroz tem expectativa positiva para Santa Catarina. E ainda teremos o Boletim do Agro, direto de Brasília, com Catherine Heights, e o comentário da semana com Ivan Ramos. Estas e outras notícias logo após a nossa mensagem cooperativista.
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2: A partir desse final de semana, mais duas emissoras de rádio de Santa Catarina passam a integrar a rede de comunicação cooperativista mantida pela FECOAGRO. Trata-se das rádios São José FM de Mafra, Santa Catarina, que transmite na frequência 96.9, e a rádio Planalto FM, do município de Major Vieira, na frequência 95.5. Ambas, o Planalto Norte Catarinense, reforçam a rede de 85 emissoras de Santa Catarina e do Rio Grande do Sul, que diariamente transmitem as informações do agro negócio e do cooperativismo, com notícias e reportagens de interesse do homem do campo e da cidade. Na Rádio São José de Mafra, o programa Agronegócio Hoje vai ao ar de segunda a sexta-feira, das 7:30 da manhã às 7:40, e o informativo agropecuário mais analítico, aos sábados, das 7:30 às 8 horas da manhã. Na Rádio Planalto de Major Vieira, o Agronegócio Hoje será apresentado de segunda a sexta-feira, às 6:50, 6:50 da manhã. Já o informativo agropecuário semanal, sábados, às 6:30 da manhã até às 7. O Planalto Norte Catarinense está em franco desenvolvimento no setor agrícola, especialmente na área de grãos. Estão presentes na região com unidade de recebimento de produção e distribuição de insumos, inclusive na região sul do Paraná, que faz divisa com Santa Catarina, a Cooperalfa e a Copérdia. O município de Mafra, Santa Catarina, e Rio Negro, no Paraná, são importantes polos de produção agropecuária e industrial de madeira da região. É o quarto maior município em extensão de Santa Catarina, com 1.404.085 quilômetros quadrados. Mafra tem cerca de 60 mil habitantes e Rio Negro cerca de 35 mil. São cidades gêmeas, uma no Paraná e outra em Santa Catarina, divididas apenas pelo Rio Negro, que corta as duas cidades. Já o município de Major Vieira, na mesma região do Planalto Norte, fica a 20 quilômetros de Canoinhas, cidade polo regional. O município de Major Vieira tem pouco mais de 8 mil habitantes, com forte ligação com Canoinhas, que tem aproximadamente 58 mil habitantes. Município essencialmente agrícola, Major Vieira, com áreas planas e de alta produtividade. Está na 47ª posição em área em Santa Catarina, com 520 mil metros quadrados. O setor agrícola da região tem se desenvolvido rapidamente. Lá estão instaladas a Cooperalfa e a Copérdia para atendimento aos agricultores de toda a região, incluindo Papanduva, Monte Castelo e Itaiópolis. As nossas boas-vindas, então, à nossa rede de comunicação cooperativista, a Rádio São José de Mafra e a Rádio Planalto de Major Vieira. A partir de agora, então, os agricultores do Planalto Norte Catarinense e o Sul Paranaense terão mais informações de seus interesses através do sistema de comunicação da Federação das Cooperativas.

0: Cooperativas Agropecuárias de Santa Catarina, Fecoagro, que há 51 anos vem promovendo a integração e a intercooperação em Santa Catarina. A história do pioneiro do cooperativismo em Santa Catarina, Aurí Luiz Budanese, será contada em um filme que está sendo produzido pelo produtor cinematográfico gaúcho Osney de Lima. É um projeto especial sonhado há 2 décadas pelo jornalista catarinense Jumir Secon, roteirista do longa-metragem. Também é um projeto da família do empreendedor, a viúva Zelinda Santa Catarina Budanese e os 4 filhos do casal, Bernadette, Beatriz, Berenice e Bruno. O lançamento está previsto para o primeiro semestre do ano que vem. A decisão de fazer um longo de época com uso intensivo de inteligência artificial, IA, tem chamado a atenção não só do Brasil, mas também no mundo. Somente 8% será com filmagens reais. De acordo com o diretor Osney de Lima, a escolha foi para reduzir custos, porque o filme foi orçado em cerca de 6 milhões de reais. Nós vamos gastar aproximadamente 1,5 milhão, o que é cerca de 25% do valor estimado. Para o elenco, nós temos 2 atores nacionais que foram clonados, Nicola Siri e Isadora Ribeiro. As cenas deles estão inclusive prontas. São os pais de Aurí Luiz Budanese, informou o diretor do filme, Osney de Lima. Ele ainda explicou que para fazer um filme com inteligência artificial existe uma norma que é preciso ter o registro do clone do ator verdadeiro. A parte jurídica é complexa. Para este filme, o registro foi feito com base na lei de clonagem dos Estados Unidos, que no Brasil será válida a partir de 2028 ou 2029. Os demais personagens do filme serão pessoas que realmente viveram. Desde o Aurí Budanese, quando era criança, as imagens dele quando criança são próprias. Detalhe o diretor. O filme, antes do Nascer do Sol, está sendo produzido em Florianópolis por profissionais ligados a uma associação de produtores de filme com inteligência artificial que tem sede na Tailândia e nos Estados Unidos. Essa associação detém a tecnologia mais avançada hoje no mundo para esse tipo de produção, afirmou Osney de Lima. A decisão de contar a trajetória de Aurí Luiz Budanese em filme visa mostrar o grande legado dele no cooperativismo e no desenvolvimento do Oeste de Santa Catarina. Aurí Luiz Budanese nasceu em 1934 no Rio Grande do Sul e faleceu em Chapecó em 2003. Começou a atuar como líder cooperativista em 1967 com a fundação da Cooper Alfa e em 1969 fundou a Cooper Central Aurora Alimentos, Aurora Coop, ambas com sede em Chapecó. A Aurora congrega hoje 90 mil associados em Santa Catarina, Rio Grande do Sul, Paraná e Mato Grosso do Sul. Faturou 26,9 bilhões de reais em 2025 e exporta carne de frango e suíno para mais de 80 países. A cooperativa agroindustrial Alfa, atualmente a maior cooperativa do setor em Santa Catarina, faturou 10,1 bilhões de reais em 2025. Além disso, o empreendedor Aurí Luiz Budanese foi um dos cofundadores da Maxi Crédito e também foi fundador da Federação das Cooperativas Agropecuárias de Santa Catarina, Fecoagro, organização que se destaca atualmente na produção de fertilizantes e outras atividades para produtores associados do setor e faturou diretamente mais de 1 bilhão de reais em 2025, além de realizar compras conjuntas para as cooperativas associadas em mais de 11,8 bilhões de reais. O roteirista do longa, Jumir Secon, diz que será um filme baseado na vida de Aurí Budanese, que começou a trabalhar aos 12 anos. Aos 15, era motorista de caminhão e aos 22 anos, mudou para Chapecó. Nós estamos fazendo um filme baseado na biografia de Aurí Budanese. Será um filme biográfico. Será do jeito que ele era, um líder firme, honesto e sério, que praticamente não sorria. Era um cara família e seletivo na escolha dos amigos, adianta Jumir Secon, que trabalhou com o líder cooperativista. O principal patrocinador é o Sicoob, por meio do Sicoob Maxi Crédito, que resultou de cooperativa de crédito fundada por Aurí Budanese na Alfa e o Sicoob Santa Catarina, Rio Grande do Sul. O segundo maior patrocínio veio da cooperativa Serassá, que tem sede no município de Saudades, no oeste de Santa Catarina. Essa matéria foi publicada pela jornalista Estela Benetti no site do jornal Diário Catarinense. Próximo dia 31 de agosto, inicia em Chapecó, oeste de Santa Catarina, o Congresso Brasileiro de Milho e Sorgo. A programação vai até o próximo dia 3 de setembro. O evento é da Associação Brasileira de Milho e Sorgo, com parceria da EPAGRE. Domar Frison, repórter da Fecoagro, traz agora uma reportagem exclusiva sobre esse congresso.
1: Quem é do campo sabe que o milho sempre foi o mocinho da história. Ganhou cuidados especiais, novos conceitos, genética de alto padrão. Enfim, ele tem sido o protagonista. Já o sorgo? Bom, esse, apesar de ser da mesma família, foi meio que esquecido, abandonado. Mas, para equilibrar as coisas, vai acontecer em Chapecó, de 31 de agosto a 3 de setembro, o Congresso Brasileiro de Milho e Sorgo. O evento é da Associação Brasileira de Milho e Sorgo e da EPAGRE, numa grande parceria, onde essas cadeias serão discutidas nesse grande

0: seminário. Durante 4 dias, vão ser realizados 8 painéis e 25 palestras, com a perspectiva de reunir aí perto de 700 pessoas, de acadêmicos a profissionais já habilitados. O coordenador regional do Congresso, pesquisador da EPAGRE, Felipe Bermudes, está conosco para falar sobre o evento.
1: A ideia é trazer grandes nomes para discutir todos os problemas da cadeia produtiva de milho e sorgo, tanto nacional quanto regional. Então nós vamos discutir mercado, logística, parte de doenças, milho de alta tecnologia, toda a questão de bioinsumos, também de cadeia de proteína animal. Nosso grande foco é a dependência da cadeia produtiva de proteína animal por milho e sorgo, né? Principalmente o milho.
0: Ah, Domar, eu quero me inscrever, participar do Congresso, como é que eu faço? Tudo bem, o Felipe explica.
1: O interessado, ele pode entrar no site do Congresso e buscar pelas inscrições, fazer a sua inscrição lá no site, ele vai ter acesso a todo o conteúdo presencial, obviamente, e toda a pasta com os materiais também, contato com os palestrantes, contato com os demais conferencistas, acesso aos trabalhos científicos também que vão ser expostos durante o Congresso. Então ele vai ter acesso a toda essa gama de conhecimento e contato com as empresas privadas que patrocinam já o Congresso.
0: No site www.abms.org.br/CNMS2026, você terá todos os detalhes desse grande evento. Com o Congresso Brasileiro de Milho e Sorgo, para o Sistema de Comunicação Cooperativista, repórter Fecoagro, Domar Frison.
2: E a seguir, depois da nossa mensagem cooperativista, as notícias da semana do Senar. Aguardem.
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2: Federação da Agricultura e Pecuária do Estado de Santa Catarina, FAESC, está alertando os produtores rurais para o prazo de entrega da Declaração do Imposto sobre Propriedade Territorial Rural, DTR, 2026. O prazo para o envio do documento teve início no dia 10 e segue até o dia 30 de setembro. As regras para a apresentação da Declaração do Imposto sobre a Propriedade Territorial Rural foram publicadas pela Receita Federal na Instrução Normativa RFB número 2330, de 22 de junho deste ano. A declaração é obrigatória para pessoas físicas e jurídicas que sejam proprietárias titulares de domínio útil ou possuidoras do imóvel rural, exceto nos casos de imunidade ou isenção previstos na legislação. Após o vencimento do prazo, o contribuinte fica sujeito à multa de 1% ao mês calendário ou fração do mês atraso, calculada sobre o valor total do imposto devido. Neste ano, a declaração poderá ser preenchida e transmitida pelo serviço digital Minhas Declarações do ITR, disponível na área de imóveis do Portal de Serviços da Receita Federal. A plataforma permite ainda o envio da declaração pela internet sem necessidade de instalação de programa e pode ser acessada tanto por computador quanto por dispositivos móveis. O acesso ao serviço é feito por meio da conta gov.br nos níveis prata ou ouro. Já as pessoas físicas proprietárias do imóvel rural com área de até 100 hectares também poderão elaborar a declaração por meio do programa ITR 2026. Nesse caso, a transmissão poderá ser realizada pelo próprio programa ou pelo Receita Net. O imposto apurado poderá ser pago em até 4 quotas iguais, mensais e sucessivas, desde que nenhuma seja inferior a R$50. Valores inferiores a R$100 deverão ser quitados em cota única. A cota única ou a primeira parcela vence no dia 30 de setembro deste ano. 4 pratos à base de peixe foram destaques em um treinamento realizado recentemente no Instituto Estadual de Educação de Santa Catarina, em Florianópolis. Promovida pelo Sistema FAESC Senar Sindicato, a capacitação reuniu profissionais de alimentação escolar para apresentar técnicas de preparo do pescado e contribuir para a oferta de refeições mais nutritivas, saborosas e atrativas aos estudantes. A atividade integra as ações do projeto Peixe na Escola, iniciativa idealizada pelo catarinense Cristiano Bordignon, de São Lourenço do Oeste, durante sua participação no programa CNA Jovem, em 2025. Além de fortalecer a piscicultura, a proposta busca tornar as refeições mais saudáveis e estimular desde a infância o consumo de um alimento reconhecido pelo seu elevado valor

0: nutricional. Com foco na culinária à base de peixe nas escolas rurais, o treinamento combinou conteúdos teóricos e atividades práticas. As participantes conheceram diferentes formas de preparar receitas com pescado, conservar corretamente a matéria-prima e adotar procedimentos que assegurem a qualidade e a segurança dos alimentos servidos nas unidades de ensino. Durante a etapa prática, foram preparadas diferentes receitas para demonstrar como o peixe pode ser incorporado ao cardápio escolar de maneira diversificada. Por meio de capacitações voltadas aos profissionais responsáveis pela alimentação escolar, o projeto Peixe na Escola busca ampliar o conhecimento sobre o preparo do pescado, estimular sua presença nos cardápios e fortalecer a piscicultura catarinense.
1: Agora, direto de Brasília, as informações do agro e do cooperativismo, com Catherine Heights.
2: Olá, amigos, é o Chimarrão 360 para a gente falar da política de Brasília que reflete no agronegócio. E na primeira semana aí de esforço concentrado depois desse recesso parlamentar, algumas pautas que estavam há meses esperando uma decisão finalmente avançaram. E olha, não são projetos pequenos. A gente está falando principalmente de fertilizante, alimentação animal, combustíveis e etanol. São todos que têm um impacto muito direto no custo de produção e também na competitividade do produtor. Então vamos começar pelos fertilizantes. O Senado aprovou o Profert, que é o Programa de Desenvolvimento da Indústria de Fertilizantes e que agora segue para a sanção aí do presidente Lula. O programa prevê até 10 bilhões em créditos fiscais ao longo de 5 anos para estimular novas fábricas, modernizar plantas existentes e ampliar aí a produção brasileira de fertilizantes, além de matérias-primas como bioinsumos, biofertilizantes e remineralizados. Que isso importa? Porque o Brasil é uma potência na produção de alimentos, mas ainda importa mais de 80% dos seus fertilizantes que são utilizados no país. Ou seja, toda essa crise internacional de guerra, problema logístico, vira um risco muito alto e além de ser aí um custo muito alto também para a próxima safra. Produzir mais fertilizantes aqui dentro é sim reduzir muito essa vulnerabilidade. Outra vitória importante para a alimentação animal também veio do Senado, que aprovou aí a ampliação do programa de venda em balcão na Conab. Até agora, esse programa era muito concentrado no milho. Com a mudança, poderão entrar também sorgo, farelo de soja, farelo de milho, caroço de algodão e também alguns outros produtos que são destinados à alimentação dos animais. Isso é especialmente importante, principalmente para pequenos produtores de suínos, de aves, de leite e também de outras cadeias que sentem muito rapidamente quando tem aí uma disparada no preço da ração, principalmente. E é claro, uma ferramenta a mais para enfrentar esse momento de escassez e também de volatilidade. Mas a gente sabe também que a lista de Brasília ainda está bem longe de terminar. A gente ainda tem na pauta seguro rural, que é uma das mais urgentes para quem produz, que continua esperando aí uma nova votação, além do julgamento da Lei Geral do Licenciamento Ambiental, que também estava previsto para essa quarta, só que lá no Supremo, no STF. Acabou sendo adiado, então o saldo aí foi positivo da semana, mas a pressão precisa continuar, porque a gente sabe que fertilizante mais acessível, segurança no abastecimento de ração, combustível competitivo e valorização dos biocombustíveis não são benefícios apenas para o produtor, são principalmente questões de competitividade para todo o sistema agro-brasileiro. Eu fico por aqui, até a próxima semana.
0: E a seguir, depois da nossa mensagem cooperativista, o Mercado Agrícola da Semana. Aguardem! A agricultura catarinense é uma das mais dinâmicas, diversificadas e competitivas do Brasil. Seu desenvolvimento e sua modernização contam com o apoio da Federação da Agricultura e Pecuária do Estado de Santa Catarina e do Serviço Nacional de Aprendizagem Rural Senar Santa Catarina. A FAESC, em perfeita sintonia com os sindicatos rurais, promove a defesa técnica e política do agronegócio Barriga Verde. E o Senar qualifica e capacita os produtores rurais e suas famílias para a permanente busca da eficiência no campo. FAESC e Senar, instituições a serviço do setor primário da economia catarinense.
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0: Os agricultores e as indústrias de arroz de Santa Catarina iniciam a preparação para a safra 26-27 em um cenário de boa expectativa, mas marcado por incertezas. Com a configuração do El Niño e a previsão de chuvas acima da média para os próximos meses, o Sindicato das Indústrias de Arroz de Santa Catarina, Sindiarroz, acompanha os possíveis reflexos do clima nas lavouras, especialmente em relação ao manejo da água, a criação de fungos e a qualidade dos grãos que chegarão às indústrias. Na avaliação do presidente do Sindiarroz, Valmir Rampinelli, a safra poderá ser considerada positiva e com perspectiva de melhora em relação relação à safra 25-26. No entanto,

presente indica que o novo ciclo deve ficar dentro de um patamar considerado normal, sem repetir o desempenho excepcional registrado na última safra. Ainda há muita incerteza sobre como o El Niño vai se comportar, afirmou Valmir Rampinelli. Em relação aos preços do arroz, o mercado já mostra sinais de recuperação. Na época da crise, na safra 25-26, o saco era negociado entre R$ 48 e R$ 50. Nas últimas semanas, valores já alcançaram R$ 70. Nesse sentido, Valmir Rampinelli observa que, caso o El Niño provoque redução da safra, preços podem registrar novas altas. No guia El Niño 2026-27 para a agricultura de Santa Catarina, a empresa Epagri-Siram recomenda medidas preventivas aos produtores, como a limpeza de calhas de escoamento, o reforço de taipas no arroz irrigado, a manutenção de canais de drenagem e o monitoramento mais intenso de pragas e doenças. E a seguir, o comentário da semana com Ivan Ramos. Aguardem!

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1: A OCB, a Organização das Cooperativas Brasileiras, divulgou recentemente o Anuário do Cooperativismo Brasileiro, edição de 2026. Segundo a publicação, o país conta com 4.400 cooperativas e 29 milhões de cooperados, registrando crescimento de 86,8% no número de cooperados em comparação com 2019. O setor gera 613 mil empregos diretos, movimenta 848 bilhões de reais em ingressos e acumula 1,6 trilhão de ativos. As cooperativas agropecuárias estão presentes em todos os elos da cadeia produtiva e reúnem produtores rurais espalhados por todo o país, contribuindo de forma decisiva para o fortalecimento do setor. Essa atuação garante uma ampla rede de cooperação com acesso a insumos, tecnologias inovadoras, assistência técnica, estruturas de armazenagem, agregação de valor à produção e apoio à comercialização. Essas cooperativas são importantes impulsionadoras do progresso socioeconômico, promovendo o desenvolvimento regional e contribuindo para a prosperidade nacional por meio da geração de renda e empregos. Representam, assim, um dos pilares da economia brasileira. O cooperativismo também é sinônimo de eficiência, entrega e resultados concretos, qualidade demonstradas pelos indicadores sociais e econômicos desses negócios coletivos, presentes em todas as regiões do país. Somente as cooperativas agropecuárias brasileiras, sem considerar os demais ramos, movimenta quase um trilhão de reais, alcançando 487,3 bilhões. O segmento registrou crescimento de dois dígitos, com alta de 11,2% no último ciclo anual. Os embarques internacionais somaram 17,4 bilhões de dólares, o equivalente a mais de 10% das exportações do agronegócio brasileiro. As cooperativas também concentram mais de metade da safra de grãos do país e cerca de um quarto da capacidade nacional de armazenagem estática. Em Santa Catarina, o cooperativismo agropecuário é um dos pilares da economia estadual e uma referência nacional. O setor movimenta em reais bilhões anualmente, impulsionando a produção de grãos, suínos, aves e leite, além de responder por uma parcela expressiva das exportações catarinenses de alimentos para diferentes mercados. As cooperativas catarinenses atuam de ponta a ponta, desde assistência técnica ao produtor rural até a industrialização, agregação de valor e comercialização nos mercados nacional e internacional. O sucesso do modelo catarinense também está baseado na união estratégica entre cooperativas singulares, centrais e federações. A FECOAGRO, por exemplo, atua desde 1975, integrando negócios, reduzindo custos e fortalecendo o suporte aos produtores e às cooperativas filiadas. Santa Catarina é considerada uma das grandes referências nacionais do cooperativismo, com parcela expressiva de sua população associada a algum tipo de cooperativa. Somos referência em integração e intercooperação, não apenas entre as próprias cooperativas, mas também na relação com as entidades que integram o sistema agropecuário.

0: agropecuário estadual. Os números do agro e do cooperativismo são expressivos. Entretanto, essa importância econômica e social também precisa estar acompanhada de participação e diálogo permanente na política com os poderes executivo e legislativo. Em ano eleitoral, o momento também serve para refletir sobre a importância da participação democrática. Agricultores, cooperados e toda a sociedade devem ter oportunidades de conhecer as propostas apresentadas pelos candidatos e avaliar a atuação daqueles que já exercem funções públicas. As entidades representativas do setor também têm papel importante na apresentação das demandas do agro e do cooperativismo, contribuindo para que os eleitores tenham informações e possam fazer suas próprias escolhas de maneira consciente. A política influencia diretamente o nosso dia a dia e as decisões que afetam a produção, o crédito, a infraestrutura, a tributação e tantas outras áreas. Por isso, participar do processo democrático nas eleições, acompanhar propostas e cobrar compromissos dos representantes públicos é fundamental. Informe-se sobre isso. Essa é a minha opinião. Pense nisso.
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2: Ia, chamarei o meu servo Eliacim, filho de Eucias, e o vestirei com a tua túnica, e colocarei nele a tua faixa. Porei em suas mãos a tua autoridade. Ele será um pai para os habitantes de Jerusalém e para a casa de Judá. Eu o farei levar aos ombros a chave da casa de Davi. Ele abrirá e ninguém poderá fechar. Ele fechará e ninguém poderá abrir. Hei de fixá-lo como estaca em lugar seguro, e aí ele terá o trono de glória na casa de seu pai. Palavra do Senhor.
3: Graças a Deus.

Leitura da carta de São Paulo aos Romanos. Ó profundidade da riqueza, da sabedoria e da ciência de Deus! Como são inescrutáveis os seus juízos e impenetráveis os seus caminhos! De fato, quem conheceu o pensamento do Senhor? Ou quem foi seu conselheiro? Ou quem se antecipou em dar-lhe alguma coisa, de maneira a ter direito a uma retribuição? Na verdade, tudo é dele, por ele e para ele.

0: O Senhor esteja convosco.
1: Ele está no meio de nós.
0: Proclamação do Evangelho de Jesus Cristo, segundo São Mateus.
1: Glória a vós, Senhor.
0: Naquele tempo, Jesus foi à região de Cesareia de Filipe e aí perguntou aos seus discípulos: quem dizem os homens ser o Filho do Homem? Eles responderam: alguns dizem que é João Batista, outros que é Elias, outros ainda que é Jeremias ou algum dos profetas. Então Jesus lhes perguntou: e vós, quem dizeis que eu sou? Simão Pedro respondeu: tu és o Messias, o Filho do Deus vivo. Respondendo, Jesus lhe disse: feliz és tu, filho de Jonas, Simão, filho de Jonas, porque não foi um ser humano que te revelou isso, mas o meu Pai que está no céu. Por isso, eu te digo que tu és Pedro, e sobre esta pedra construirei a minha igreja, e o poder do inferno nunca poderá vencê-la. Eu te darei as chaves do reino dos céus. Tudo o que tu ligares na terra será ligado nos céus. Tudo o que tu desligares na terra será desligado nos céus. Jesus então ordenou aos discípulos que não dissessem a ninguém que ele era o Messias. Palavra da salvação. Glória.

Queridos irmãos e irmãs, Santo Agostinho, ele dizia assim: para vocês eu sou bispo, com vocês eu sou batizado. Hoje a Igreja celebra, neste fim de semana, a vocação laical. Quando nós dizemos vocação laical, a vocação leiga, nós dizemos a vocação batismal. O que que nos faz irmãos e irmãs? O que que nos faz semelhantes? O que que nos une? O batismo. Todos nós fomos batizados. E dentro da Igreja, todas as outras vocações derivam do batismo. O ministério ordenado, padre, o bispo, o diácono, só existem porque alguém foi batizado. O sacramento do matrimônio só existe porque alguém foi batizado. Se a pessoa não for batizada, não pode receber o sacramento do matrimônio. Qualquer ministério na Igreja só existe porque foi batizado. Então, o que nos torna unidos em Cristo? O batismo.

que nos torna unidos na igreja? O batismo. E o batismo, diz São Pedro, não serve para lavar a imundície do nosso corpo. O batismo serve para criar em nós uma nova mentalidade e um novo jeito de ser. E essa nova mentalidade e esse novo jeito de ser, de viver, tem um modelo. É o Cristo. Todos nós fomos batizados na Santíssima Trindade, Pai, Filho e Espírito Santo, revelada em Cristo. Então Agostinho dizia: eu tenho um ministério ordenado, sou bispo para vocês, mas aquilo que nos une, nos torna irmãos com vocês, sou batizado. Batizado. Daí brotam todas as vocações e ministérios da igreja, no desejo de configurar-se a Jesus. Por isso a pergunta do evangelho de hoje, ela é importante. Quem é Jesus? Jesus está saindo da sua terra e passando por Cesareia de Filipe. Cesareia de Filipe pertence ao filho de Herodes, não daquele Herodes que está ligado a Pilatos, aquele Herodes da época do nascimento de Jesus, que morreu, aquele Herodes que mandou matar as criancinhas quando Jesus nasce. O chefe dessa cidade, o rei, o imperador, o governo dessa cidade, é do filho de Herodes. E ele construiu essa cidade para ele, e fez essa cidade bonita, no meio do deserto, grande, forte, poderosa, em prédios, em dinheiro, em nobreza. Jesus está saindo com os seus discípulos da sua terra, passa por ali para descansar, e descansa um pouco, e na frente daquela cidade tão poderosa, tão rica, tão soberba, ele pergunta: quem sou eu? Primeiro, quem sou eu para o povo em geral, para as pessoas? Para os seus descendentes, para o seu povo. E a resposta vem: ah, senhora, a gente escutou falar por aí que o senhor é tipo um profeta, como Jeremias, como Isaías, como Elias. Outros dizem que o senhor é um homem muito sábio. E aí ele pergunta para aqueles que estão seguindo ele, para aqueles que estão convivendo com ele, como diria nós aqui, como nós diríamos, para aquele que está comendo um quilo de sal conosco, e está ali no dia a dia, no trabalho, no descanso, né? Quem sou eu para você que convive comigo? E a resposta, ela é importante, porque eles estão trazendo uma bagagem da tradição, que diz que o Messias seria um homem forte, poderoso, guerreiro, que iria derrubar o Império Romano e restaurar a glória de Israel. E ao mesmo tempo eles estão na frente ou em frente de um grande monumento mundano, Cesareia de Filipe. E ali eles têm que dar resposta: quem é Jesus? Recordem a oração da coleta hoje, a oração coleta. Na instabilidade do mundo, na instabilidade do mundo,

E a instabilidade do mundo é formada pelas nossas expectativas, e pelos monumentos mundanos que

Senhor não é a correspondência das expectativas de cada um, e tampouco o Senhor é um monumento mundano. O Senhor é o Filho de Deus. É a profissão de fé mais bela, a de Pedro e depois de alguns outros, como a de Tomé, depois da ressurreição. Tu és o Filho de Deus. E aí Jesus vai dizer para ele: Pedro, você tem razão, mas saiba de algo. Não é a sabedoria mundana, a sabedoria humana que te revelou isso, mas é a sabedoria de Deus. Segundo a leitura de hoje, a sabedoria de Deus supera tudo e nos ajuda a compreender tudo. E é a fé revelada, é a fé de Pedro, que ajuda ele naquele momento a ser inspirado pelo Espírito Santo, Senhor da sabedoria, a reconhecer Jesus como Filho de Deus. Por que que isso é importante para nós batizados? Porque todos nós fomos batizados em Cristo. E ninguém ama aquilo que não conhece. Ninguém ama aquilo que não conhece. Então a nossa vida é um esforço para conhecer a Jesus e cada vez mais, conhecendo a Jesus, amá-lo. Mas esse conhecimento não é somente e não pode ser somente intelectual ou segundo as nossas expectativas, porque senão nós podemos transformar Jesus num curandeiro. O Senhor tem que curar a minha vida. Ou podemos transformar Jesus num grande psicólogo. Deixa eu lá olhar no Evangelho para ter umas orientações aqui do que fazer com a minha namorada que foi embora. Não. Jesus é muito mais que isso. Nós precisamos compreender Jesus com a sabedoria do Espírito, com a revelação que nos é dada, e para isso nós temos que ter fé em Jesus, acreditar em Jesus, conhecer os seus valores, os seus mandamentos. Por isso é importante receber, perdão, por isso que é importante responder à pergunta do Evangelho: quem é Jesus para mim? Para que eu alcance essa resposta: tu és o Filho de Deus, que vai muito além da minha expectativa e vai muito além das promessas do mundo. Revela as promessas de Deus. E aí Jesus diz para Pedro: tu és Pedro, e sobre esta pedra edificarei a minha igreja, e darei a você as chaves do reino dos céus, e tudo o que ligares na terra será ligado no céu, e tudo o que desligares na terra será desligado no céu. E aqui tem algo importante também. Jesus não diz: tu és Pedro e sobre esta pedra edificarei a sua igreja. Não, edificarei a minha igreja. Jesus é a fundação da igreja. Jesus é o fundamento da igreja. Jesus é o fundador da igreja. Pode espernear, não tem por onde. Jesus é o fundador da igreja. Sobre esta pedra edificarei a minha igreja. Então todos nós batizados não pertencemos à igreja do Fernando ou da Ana.

ou da Maria, ou do José, ou do padre Paulo Ricardo, ou de qualquer outro padre, do Dom Cleocir. Não, nós pertencemos à Igreja de Cristo. Nós pertencemos à Igreja de Cristo. E essa Igreja de Cristo tem um guia, tem um pastor, Pedro. E vejam que na primeira leitura aparece uma referência às chaves. No Evangelho também. E lá no Apocalipse, no final da Bíblia, né? Também tem a referência às chaves. Por quê? Porque nós, seres humanos, e a Bíblia, na sua tradição e sabedoria, já compreendeu isso há muito tempo. Nós, seres humanos, necessitamos de alguém que abra os nossos caminhos. Pai e a mãe não deixam o filho crescer como ele quer. E se o fazem, fazem uma grande besteira. Porque depois ele não vai saber viver no mundo. O pai e a mãe vai abrindo o caminho para o seu filho crescer. Vai ensinando, vai orientando, vai dando os valores. Com a chave se abre. E com a chave também se fecha. Coloca os limites. E diz, filho, não é por aqui. Aqui você não pode entrar. Na tomada você não pode pôr o dedo. No poço você não pode abrir a tampa e pular. Pedro, pastor legítimo da Igreja, o nosso Papa Leão XIV, é esse que tem as chaves, que abre as portas e fecha as portas. Orienta por onde nós, cristãos, devemos ir caminhando para encontrar o nosso fundamento, Cristo. E nos ensina também aquilo que devemos evitar, que nos tira do caminho. Abrir e fechar, orientar, guiar e também colocar os limites para que saibamos o caminho correto a seguir. Então não é o padre Fernando com a sua opinião pessoal que orienta a Igreja. E se for, está errado. Quem orienta a Igreja é o Evangelho. E o Evangelho é discernido pelo Colégio Apostólico, guiado pelo Papa. Por isso não existe leitura bíblica para nós cristãos católicos batizados em Cristo, fora da Igreja, fora dos nortes da Igreja, fora dos valores discernidos pelo Colégio Apostólico. Eu não posso pegar a Bíblia e sair falando coisas que a Igreja não ensina. Eu não sou dono da revelação. Isso é importante para nós, porque nós vivemos num momento de muitas opiniões, e aquilo que eu acho se torna verdade, e aquilo que eu acho não é a verdade. A verdade está no seio da Igreja, a verdade está no discernimento feito pelo Colégio Apostólico. Termino dizendo algo importante. É melhor errar com a Igreja, que tem 2000 anos, do que acertar sem ela, com uma pessoa que tem 30, 40 ou 50.

0: Creio em Deus,
1: Pai Todo-Poderoso,
0: Criador do céu e da terra.
1: E em Jesus Cristo, seu único Filho, nosso Senhor, que foi concebido pelo poder do Espírito Santo, nasceu da Virgem Maria, padeceu sob Pôncio Pilatos, foi crucificado, morto e sepultado, desceu à mansão dos mortos, ressuscitou ao terceiro dia, subiu aos céus, está sentado à direita de Deus Pai Todo-Poderoso, donde há de vir a julgar os vivos e os mortos. Creio no Espírito Santo, na Santa Igreja Católica, na comunhão dos santos, na remissão dos pecados, na ressurreição da carne, na vida eterna. Amém.
0: Apresentemos a Deus as nossas preces, os nossos pedidos, na certeza que Ele nos acompanha com a sua providência divina, e rezemos juntos. Dai-nos, ó Pai, o que vos pedimos.
2: Pela Santa Igreja, para que, firmada em Cristo e fortalecida pela fé, anuncie coragem que Jesus é o Messias, o Filho do Deus vivo, e seja no mundo sinal de esperança e salvação. Rezemos ao Senhor.
1: Dai-nos, ó Pai, o que vos pedimos.
2: Por todos os cristãos leigos e leigas, para que reconheçam a beleza da sua vocação, iluminados pelo Espírito Santo, sejam testemunhas do Evangelho na família, no trabalho, na sociedade, rezemos ao Senhor.
1: Dai-nos, ó Pai, o que vos pedimos.
2: Pelos leigos e leigas que dedicam seus dons e o seu tempo a serviço de nossas comunidades, para que sejam fortalecidas em sua missão e, unidos a Cristo, ajudem a construir uma igreja acolhedora, fraterna e missionária. Rezemos ao Senhor.
1: Dai-nos, ó Pai, o que vos pedimos.
2: Para todos nós, para que, exemplo de Pedro, reconheçamos verdadeiramente quem é Jesus e, com fé viva, coloquemos nossos dons a serviço dos irmãos, respondendo com generosidade à vocação que Deus confiou a cada um. Rezemos ao Senhor.
1: Dai-nos, ó Pai, o que vos pedimos.
0: Tudo isso vos pedimos, ó Pai, por Jesus Cristo, vosso Filho, nosso Senhor.
1: Amém.

0: Orai, irmãos e irmãs, para que este sacrifício meu e vosso seja aceito por Deus Pai Todo-Poderoso.
1: Receba, ó Senhor, por tuas mãos este sacrifício, para a glória do seu nome, para o nosso bem e de toda a sua santa Igreja.
0: Senhor, pelo único sacrifício do vosso Filho, adquiristes para vós um povo de adoção filial. Concedei-nos benignos na vossa Igreja os dons da unidade e da paz. Por Cristo nosso Senhor.
1: Amém.
0: O Senhor esteja convosco.
1: Ele está no meio de nós.
0: Corações ao alto.
1: O nosso coração está em Deus.
0: Demos graças ao Senhor nosso Deus.
1: É nosso dever e nossa salvação.
0: Na verdade é digno e justo, é nosso dever e salvação dar-vos graças, sempre e em todo lugar. Pai das misericórdias e Deus fiel, pois nos destes vosso Filho Jesus Cristo como Senhor e Redentor. Ele sempre se mostrou cheio de misericórdia para com os pequenos e os pobres, os doentes e os pecadores, e se fez próximos dos aflitos e oprimidos. Por sua palavra e ação anunciou ao mundo que sois Pai e cuidais de todos os vossos filhos e filhas. Por isso, com todos os anjos e santos, nós vos louvamos e bendizemos, e proclamamos o hino de vossa glória, cantando sem cessar.

0: Por isso, nós vos pedimos, Pai de bondade, enviai o vosso Espírito Santo para que santifique estes dons do pão e do vinho e se tornem para nós o corpo e o sangue de nosso Senhor Jesus Cristo.
1: Enviai o vosso Espírito Santo.
0: Na véspera de sua paixão, na noite da última ceia, Jesus tomou o pão, pronunciou a bênção de ação de graças, partiu e o deu aos seus discípulos, dizendo: Tomai todos e comei. Isto é o meu corpo, que será entregue por vós. Do mesmo modo, no fim da ceia, ele tomou o cálice em suas mãos, deu-vos graças novamente e o deu aos seus discípulos, dizendo: Tomai todos e bebei. Este é o cálice do meu sangue, o sangue da nova e eterna aliança, que será derramado por vós e por todos para a remissão dos pecados. Fazei isto em memória de mim.

0: Mistério da fé e do amor.
1: Todas as vezes que comemos deste pão e bebemos deste cálice, anunciamos, Senhor, a vossa morte, enquanto esperamos a vossa vinda.
0: Celebrando, pois, ó Pai Santo, o memorial da Páscoa de Cristo, vosso Filho, nosso Salvador, anunciamos a obra do vosso amor pela paixão e morte de cruz. Vós o fizestes entrar na glória

0: da ressurreição e o colocastes à vossa direita. Enquanto esperamos sua vinda gloriosa, nós vos oferecemos o pão da vida e o cálice da bênção.
1: Aceitai, ó Senhor, a nossa oferta.
0: Olhai com bondade a oferta da vossa igreja. Nela vos apresentamos o sacrifício pascal de Cristo que nos foi entregue. E concedei que, pela força do Espírito do vosso amor, sejamos contados agora e por toda a eternidade entre os membros do vosso Filho, cujo corpo e sangue comungamos.
1: O Espírito nos una num só corpo.
0: Dignai-vos, Senhor, conduzir a vossa Igreja à perfeição na fé e no amor, em comunhão com o nosso Papa Leão e o nosso Bispo Cleucir, com todos os bispos, presbíteros, diáconos e todo o povo que adquiristes para vós.
1: Confirmai na unidade da vossa Igreja.
0: Abri os nossos olhos para perceber as necessidades dos irmãos e irmãs. Inspirai-nos palavras e ações para confortar os cansados e oprimidos. Fazei que os sirvamos de coração sincero, seguindo o exemplo e o mandamento de Cristo. Vossa Igreja seja testemunha viva da verdade e da liberdade, da justiça e da paz, para que toda a humanidade se reanime com uma nova esperança.
1: Ajudai-nos a criar um mundo novo.
0: Lembrai-vos dos nossos irmãos e irmãs que adormeceram na paz do vosso Cristo e de todos os falecidos, cuja fé só vós conhecestes. Acolhei-os na luz da vossa face e na ressurreição concedei-lhes a plenitude da vida.
1: Concedei-lhes, ó Senhor, a luz eterna.
0: Concedei também a nós, no fim da nossa peregrinação terrestre, chegarmos todos à morada eterna, onde viveremos para sempre convosco, e com a bem-aventurada Virgem Maria, Mãe de Deus, os apóstolos e mártires e todos os santos, vos louvaremos e glorificaremos, por Jesus Cristo, vosso Filho. Por Cristo, com Cristo e em Cristo, a vós.

0: Obedientes à palavra do Senhor e formados por seus divinos ensinamentos, rezemos. Pai nosso que estais nos céus, santificado seja o vosso nome.
1: Venha a nós o vosso reino, seja feita a vossa vontade, assim na terra como no céu. O pão nosso de cada dia nos dai hoje. Perdoai-nos as nossas ofensas, assim como nós perdoamos a quem nos tem ofendido. E não nos deixeis cair em tentação, mas livrai-nos do mal.
0: Livrai-nos de todos os males, ó Pai, e dai-nos hoje a vossa paz. Ajudados pela vossa misericórdia, sejamos sempre livres do pecado e protegidos de todos os perigos, enquanto aguardamos a feliz esperança e a vinda do nosso Salvador, Jesus Cristo.
1: Vosso é o reino, o poder e a glória para sempre.
0: Senhor Jesus Cristo, dissestes aos vossos apóstolos: eu vos deixo a paz, eu vos dou a minha paz. Não olheis os nossos pecados, mas a fé que anima a vossa igreja. Dai-lhe segundo o vosso desejo a paz e a unidade. Vós que sois Deus, com o Pai e o Espírito Santo.
1: Amém.
0: A paz do Senhor esteja sempre convosco.
1: O amor de Cristo nos uniu.

0: Eu sou o pão vivo que desceu do céu. Quem come deste pão viverá eternamente, diz Jesus. Eis o Cordeiro de Deus, aquele que tira todo o pecado do mundo.
1: Senhor, eu não sou digno de que entreis em minha morada, mas dizei uma palavra e serei salvo.

0: Oremos. Senhor, nós vos pedimos, realizai plenamente em nós a obra redentora da vossa misericórdia. Em vossa bondade, levai-nos a tão alta perfeição que, reconfortados por vossa graça, em tudo possamos agradar-vos. Por Cristo nosso Senhor.
1: Amém.
0: Temos avisos? Tem um aviso, então. No próximo domingo, dia 23, na missa das 6 horas da tarde, nós vamos ter o encerramento do EPC, que é um retiro de casais. Então nós vamos ter por volta entre 40 e 50 casais fazendo o retiro aqui no nosso centro de pastoral. E no domingo à noite vamos fazer a missa de encerramento aqui na Igreja Matriz. Ah, padre, por que o senhor está falando isso? É que às vezes a igreja superlota. Então, de repente, tem pessoas que querem vir numa missa mais tranquila. É melhor distribuir nos outros horários, porque sabemos que nesse dia, no domingo que vem, 6 horas da tarde, a igreja é possível que esteja bem cheia. Bom, peçamos a bênção de Deus. O Senhor esteja convosco.
1: Ele está no meio de nós.
0: Abençoe-vos Deus Todo-Poderoso, Pai, Filho e Espírito Santo.
1: Amém.
0: Tenhamos todos um bom domingo, uma abençoada semana. Leve o nosso abraço à tua família. Vamos em paz. Que o Senhor sempre vos acompanhe.
1: Graças a Deus.

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3: Muito bem, senhoras e senhores, meninos e meninas, os nossos queridos ouvintes, bom dia, bom dia, bom dia! Estamos no ar, né? Chegando com o programa de domingo na sua rádio predileta. Essa é a sua Rádio Videira 88.5, por aqui, seu amigo Fábio Lima. Bom domingo para você, hoje dia 23 de agosto, ano 2026. 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Estamos juntos a partir de agora até as 12 horas mais 30 minutos, trazendo o programa de domingo e claro que com a sua participação, o programa fica mais gostoso, fica melhor de se fazer, né? A gente pode conversar, pode bater um papo, ouvir o seu áudio. Nesse áudio você manda um abraço, manda alô pra quem você quiser e de quebra temos pra você um super kit no oferecimento do Sicoob, hein? 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Boa sorte pra você. 9 horas mais 3 minutinhos. Senhoras e senhores, vou começar dançando bastante, fazendo aquele bailão legal. É com certeza uma oportunidade interessante de ouvir a sua Rádio Videira, ficar feliz da vida, se reunir com a família, tomar aquele mate gostoso, cafezinho também, já já pingo o almoço também, e assim o domingo tá perfeito.
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3: Bom dia, bom dia, bom dia, os mateadores.

sacando. Muito bem, pra você, um ótimo domingo. É um programa de domingo tocando as melhores músicas pra você, pra deixar o seu domingo melhor, né? O seu domingo mais feliz. Você que estava acompanhando a missa aqui durante nossa programação, começamos agora então o programa de domingo, trazendo a nossa primeira sequência musical para animar o seu dia. Tá indo para casa agora, tá voltando do trabalho, trabalhou aí a noite de sábado pro domingo, vai descansar um pouquinho, deixa o radinho ligado, sintonizado.

0: com a gente. Pra você que tá folgando nesse final de semana, já preparando aquele churrasco com a família. A reunião já tá formada por aí, que eu sei, né? Todo mundo já aproveitando o domingo desde cedinho, bem frio, né? Começamos aí com as temperaturas bem abaixo, inclusive mais ou menos às 7:30 da manhã, 3, 2 graus a temperatura, agora subindo um pouquinho mais, né? Graças a Deus, pra gente poder aproveitar um domingo aí com sol, né? E muita música boa também. Enquanto você aproveita sua festa em família, sua alegria aí em parceria com os seus amores da vida, né? Que são os nossos familiares e amigos também. O programa de domingo invade a sua casa com a seleção musical para deixar o seu domingo mais animado e com prêmios para você também, tá? 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Seguimos com a programação número 1 do seu rádio, o programa de domingo trazendo mais músicas para você.
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0: Muito bem, senhoras e senhores, muito bom dia, estamos de volta, tudo beleza com você? Tranquilo? Tá em casa, tá ouvindo nossa programação no seu carro, tá dando aquela carona especial pra gente? Bom dia, tá? Obrigado pela carona, obrigado pelo carinho, obrigado pela sua escolha em estar sintonizado aqui em 88.5. Nós temos pra você no programa de domingo um prêmio, tá? 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Quero que você participe e se dê bem, né? Aqui na Rádio Videira, você sempre se dá bem, ouve a música que você gosta, ganha o seu presente, fica feliz da vida, fica por dentro sempre das melhores oportunidades também, né? 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

0: 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E as mensagens estão chegando, já vou ouvir o áudio aqui dos nossos amigos, ler também as mensagens que estão chegando, todo mundo querendo ganhar esse super kit do Sicoob. Boa sorte pra você, tá? 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Bom, então, com a participação do nosso ouvinte, a minha gargantinha quer falhar. Lá vai eu tomar um gole de água já. Deixa eu ver que tá chegando por aqui. Alô, Edson Cordeiro, meu amigo. Bom dia, Edson. Quanto tempo?
1: Bom dia, Fábio.
0: Bom dia, Edson.
1: Manda a música aí hoje, a Morena Proibida.
0: Beleza.
1: Manda pra todo mundo que vai ouvindo, pra você da rádio.
0: Certo.
1: Excelente amanhã, domingo, e cá com o Coreio. Cooler do Sicoob Vale do Vinho.
0: É isso aí, Edson. Um abraço pra você. Tchau, obrigado. Oi, bom dia.
2: Bom dia, com você, Daniel.
0: Tudo bem?
2: Concorreu ao sorteio do Banco Sicoob.
0: Vamos sim.
2: E pedi uma música do Gustavo Lima.
0: Certo.
2: Calcinha de renda.
0: Calcinha de renda.
2: Eu ofereci pra minha netinha, e pra minha filha.
0: Tá certo, obrigado, então. Entendi. Um abraço, meu amigo. Obrigado pela participação. Obrigado, Daniel. Bom dia pra você também, 9h32. Abrimos com Jean Giovanni, a Morena Proibida. A sequência tem Panda e Gustavo Lima, viu? A Calcinha de Renda. Ótimo dia pra você, bom domingo.

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2: Opa, vamos nessa, já estamos de volta. Bom dia pra você, é o nosso domingo, fazendo a festa com você em mais um programa especial, né?
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2: É um programa feito pra você e junto com você ele fica melhor ainda. É claro que nós temos prêmios, tem pra você um kit muito especial no Sicoobi Vale do Vinho, tá, gente? Manda sua mensagem, confirma a sua participação, boa sorte nessa promoção. Aproveita e manda aquele abraço, alô pra quem você quiser, tá? Olha, a gente fala pra você de oportunidades, né? 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Vamos então com nosso ouvinte? Claro que sim, tem espaço pro nosso ouvinte, ele manda na programação, ele faz a festa com a gente. Deixa eu mandar um abraço aqui pra ele. Oi, bom dia!
4: Bom dia, meu amigão Fábio Lima.
2: Opa, bom dia, joia?
4: Tudo certo.
2: Beleza.
4: Paulo Wolf, do Bairro Amarante.
2: Grande Paulão.
4: Meu amigo, quero ver se pode dar uma música pra nós, Porca Véia, taca lá embaixo.
2: Vamos embora.
4: Eu quero desejar pra todos os ouvintes da rádio, especial pra você e tua família.
2: Obrigado, meu amigo.
4: Quero participar do sorteio do Sicoobi, tá?
2: Beleza, concordo.
4: Tudo bom, bom trabalho, ótimo. Fim de semana,
2: hein? Pra nós todos, Paulão, obrigado pela participação, pela presença, a presença sempre através do rádio, né? Na nossa programação musical, que legal, abraço pra você, Paulo. Oi, bom dia.
5: Bom dia, Fábio Lima.
2: Bom dia.
5: Sérgio Afonso Bressan.
2: Fala, Afonso.
5: Quero participar do sorteio do Sicoobi Vale do Vinho.
2: Certo.
5: E pedi a música Tordilho Negro.
2: Vamos ouvir, vamos sim.
5: Pra quem gostar da música
2: claro
5: também.
2: Claro que sim, meu amigo. Um abraço pra você, boa sorte na promoção, bem bênçãos e paz para toda a família, tá? Um domingo especial. Oi, bom dia.
6: Bom dia, tudo bem?
2: Tudo bem.
6: Gostaria de participar de um sorteio.
2: Opa.
6: Do Sicoobi, do
2: Vamos
6: Vale
2: sim.
6: do Vinho.
2: Vamos participar.
6: Um abração para todos.
2: Certo.
6: Moro em Ilha das Pedras com a Marli Dremer.
2: Oi, Marli. Beijo no coração, minha amiga. Boa sorte na promoção, tá? Bênçãos e paz para você. Oi.
7: Bom dia, Fábio Lima.
2: Bom dia, bom dia.
7: Santa Lúcia. Gostaria de participar do Sicoobi, do prêmio aí.
2: Vamos.
7: Pra próxima, de carona com a próxima música.
2: Vamos embora,
7: aí,
2: meu amigo.
7: E bom domingo a todos.
2: Pra você também, meu amigo. Paz, saúde, alegria, felicidade pra você e pra toda a família.

Rock Trevisan, sempre com a gente na programação da Rádio Videira. Coisa boa, né? Os amigos fazem parte da nossa audiência. A gente fica como feliz da vida com as participações. Deixa eu ler uma mensagem aqui que chegou também pra gente prestar as devidas homenagens aos amigos aniversariantes do dia, né? Oi, bom dia. Gostaria de homenagear a minha cunhada, a Marilene Seco, que está aniversariando hoje. Quem parabeniza, oferece é a sua cunhada Cláudia e também o cunhado Valdir. É isso mesmo, Valdir, desejando tudo de bom pra ela e gostaria de participar, claro, né, do sorteio do Sicoob, Vale do Vinho. Se for atendida, agradeço. Claro, minha amiga, paz, saúde, felicidade aos aniversariantes. Claudinha, Cláudia Seco, tudo de bom pra você, bom dia. Obrigado também pela sua participação, tá? Vamos embora de música, vamos dar tempo pra atender todo

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1: Muito bem, amigos e amigas, bom dia, 10 horas mais 6 minutos. Estamos de volta.
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1: E o programa de domingo até as 12 horas mais 30 minutos, junto com você, fazendo parte do seu domingo. Bom dia para você em casa, bom dia para você no carro, nos dando carona, taxistas, motoristas de aplicativo. Sejam bem-vindos, muito obrigado pela carona de sempre, tá? 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Muito bem, vamos dar uma passadinha aqui no telefone. Muitas mensagens chegando. Lembrando para você que nós temos para você um super kit do Sicoob Vale do Vinho. 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Vale a pena demais. Oi, bom dia.
6: Bom dia, tudo bem?
1: Tudo bem.
6: Gostaria de participar do sorteio do Claro. Banco Sicoob do Vale do Vinho.
1: Uhum.
6: Um abração para todos. Moro em Rio das Pedras, sou a Marli Dremer.
1: Tá certo, Mali. Obrigado pela participação, viu, amiga? Beijo pra você. Oi, bom dia. Bom dia.
7: Bom dia, Fábio
1: Tudo
7: Lima.
1: Tudo bem?
7: Tudo bem contigo?
1: Joia.
7: Gostaria de participar do sorteio do Sicoob Vale do Vinho.
1: Tá certo.
7: Eu sou Tereza Tomásia Dada. Daí manda uma música bem bonita aí pra nós.
1: Tá certo, bom? Tereza. Obrigada. Bom dia, minha amiga. Deus bom abençoe dia. Sua casa.
7: Deus te abençoe.
1: Amém. Você e sua família também. Obrigado pelo carinho. Obrigado pela audiência. Quem tá falando?
8: Bom dia.
1: Oi.
8: Aqui é o Joãozinho, aqui de Almeré. Eu concluí.

0: concorrer, ó. Cicobi, Vale do Vinho, hein?
1: Tá concorrendo com a gente, tá certo. Obrigado pela audiência, obrigado pela participação. São muitos amigos e amigas chegando, né, gente? Somando com a gente, deixando o nosso programa mais bonito, mais feliz também. Vamos abrir mais uma boa sequência musical? Vamos embora? Agora tem Breno e Matheus e Corpo e Alma. Essa é boa, hein?

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0: Essa é a sua Rádio Videira, esse é o Daniel.
1: Apaixonado.
0: Guilherme Santiago.
1: Sentindo o cheiro dela.
0: Você junto com a gente, somando na audiência, já já tem resultado de promoção. Bom dia, é o nosso programa de domingo. Prazer ter você junto com a gente, hein? Intervalo rápido, a gente volta já com mais músicas. Videira 10:24.
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1: Muito bem, senhoras e senhores, meninos e meninas, bom dia, já estamos de volta. Como é que tá o seu domingo, hein? Tudo bem? Graças a Deus, espero que sim, hein? Rádio Vileira.
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1: Domingo é aquele programa, aquele dia diferente, na verdade, né? Pra você ouvir uma programação diferente nas rádios, pra você almoçar um cardápio diferente também, receber os amigos, a família, né? Quem sabe? E visitar também as pessoas que você ama e de quebra, ouvindo a Rádio Videira, faturando também os melhores presentes por aqui. Claro que sim, né? Por que não? Já ouvindo mais mensagens, a sua participação, muito bem-vindo por aqui, tá? 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Vamos então pro telefone, né? Nosso ouvinte está faturando hoje um kit Sicoob. Tá muito especial, por sinal, esse kit. Eu espero que você possa levar para casa, tá? Oi, bom dia.
3: Bom dia, Fábio Lima. Tudo bom?
1: Tudo certo? Bom.
3: Aqui é Nelson Aparecida de Souza, de Rio das Antas. Eu vou com a próxima música aí e quero concorrer aí ao prêmio do
1: Sicoob.
3: Do Banco Vale do Vinho. Se for atendido, muito obrigado.
1: Tá bom, é isso mesmo. Sicoob Vale do Vinho. Beijo para você, amiga. Deus abençoe. Tudo de bom para os nossos amigos e amigas aí de Rio das Antas, né? Nossa audiência enorme em Rio das Antas. É assim que a gente gosta. Oi, bom dia.
4: Bom dia, amigo. Eu sou a Ivanilda Dutra aqui do Cibrazém.
1: Tudo bem?
4: Hoje eu quero mandar a música Esta Casa Tem Jesus.
1: Certo.
4: Para todos os nossos colaboradores que participam, colaboram,
1: claro,
4: junto. A nossa comunidade Mãe do Salvador.
1: Amém, minha amiga.
4: Desejar a todos um feliz domingo e uma ótima semana.
1: Para você
4: também,
1: viu?
4: Todos vocês e a todos os amigos e parentes.
1: Para nós todos.
4: Obrigada.
1: Um beijo no coração, saúde, muita paz, bênçãos de Deus sempre, tá? Oi, bom dia.
5: Bom dia, Mili.
1: Tudo bem? Bem? Olá.
5: Aqui é a Irene Deão Tedesco, aqui do Tigre.
1: Oi, Irene.
5: Para participar do sorteio do Sicoob.
1: Tá bom.
5: E quero a música, se você me puder me mandar, aquela dos Olhos Negros.
1: Sim, tá na sequência.
5: Se você pode me mandar.
1: Vamos ouvir, sim.
5: Eu te agradeço muito, tá? E eu tô te ouvindo.
1: Tá certo, amiga.
5: Ok? Tudo bom pra você, um ótimo domingo.
1: Pra você também, Deus abençoe, muita paz pra você e pra sua família. Oi, bom dia.
6: Bom dia.
1: Tudo bem?
6: Tudo bem.
1: Olá.
6: Eu quero participar do sorteio de hoje.
1: Certo.
6: Meu Sicoob, agradeço por atendida. Muito obrigada. Gentil e sucesso. A música pode ser a próxima.
1: Tá certo, então. Obrigado pela participação, tá?
6: Todos que estão ouvindo.
1: Tá certo, tá? Então.
6: Bom domingo. Tchau.
1: Pra você também.
6: Gentil e sucesso.
1: Deus abençoe. Saúde e paz. Bom domingo, amiga. Oi, bom dia.
7: Bom dia, meu nome é João Felipe, sou da Decarli. Eu queria participar do sorteio do Sicoob Vale do Vinho.
1: Certo.
7: Bom domingo.
1: Amém, meu amigo. Um abraço para você. Bom dia.
8: Bom dia.
1: Tudo
8: Quero
1: bem?
8: Quero participar do sorteio da Sicoob.
1: Uhum.
8: E queria ouvir a música Reino Encantado, se for

0: possível. Certo. Tenha um ótimo domingo. Angelina Demeneck.
1: Oi, Angelina, tudo de bom pra você? Tudo de bom, obrigado pela participação. Mais gente, né? Vamos rapidinho, já tem intervalo. Oi, bom dia.
2: Oi, Fabio Lima.
1: Tudo bem?
2: Quero uma música bem bonita.
1: Tá bom.
2: Pode ser do Amado Batista ou do Daniel.
1: Certo.
2: Oferecer pra quem gostar e pra mim mesmo que tô escutando. Quero concorrer do Banco Sicoob.
1: Tá concorrendo, hein?
2: Meu nome é Maria do Santuário das Pedras. Tchau, obrigado. Um beijo. Abraço.
1: Tudo de bom pra
2: também
1: você.
2: Foi um Vic Daniel Luiz Santo também no sorteio. Às vezes ele tá com sorte.
1: Tá certo, é verdade.
2: Tchau, obrigado. Um abraço.
1: Maria do Santos, Rio das Pedras. Beijo pra você, amiga. A Ângela. Oi, Ângela. Tá junto com a gente também. A Ângela Deon, lá de São Roque. Quer participar do sorteio. Coisa legal. Quer ouvir a música da banda Rainha Musical. Já tá na sequência também, tá? Vamos abrir então com o Padre Ezequiel.

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1: Muito bem, essa é a sua Rádio Videira, 88.5. A gente faz a festa junto com você, o nosso querido ouvinte. Esteja você onde estiver, engasguei aqui, hein? Esteja você onde estiver, a gripe chegando, gente, meu Deus do céu. É calor, é frio, é chuva, é sol e a gente no meio de tudo isso, né? Já pensou?
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1: Pronto, deixa eu mandar aqui um abraço pro nosso ouvinte, estão chegando aqui também. Quem foi que pediu o shot do caminhoneiro? Deixa eu ver quem tá com a gente aqui. Oi!

0: bom dia.
1: Bom dia, amigo, tudo bem? Gostaria de participar do sorteio também do Sicoob.
0: Certo.
1: E eu gostaria de pedir uma música também. A música pode ser o Shot do Caminhoneiro,
0: certo,
1: ou pode ser uma outra também, não tem problema nenhum. Gostaria de oferecer para vocês da rádio também, né? E para todas as minhas amigas.
0: Uhum.
1: E para os meus parentes também aqui de todo lugar ali, que é o Cevitino, São Osado, né, e outros parentagem que a gente tem aí. É muito gente, né?
0: Coisa boa.
1: E se foi atendida, eu agradeço muito. Um bom domingo para vocês todos da rádio. Fique com Deus. Até mais. Tchau, tchau.
0: Amém, amiga. Somos agradecidos demais às participações dos nossos queridos amigos. A gente sempre fala, né? O pessoal tá reunido com a família, com os amigos em casa. De repente no sítio, todo mundo reunido ao som da Rádio Videira. Um abraço pra vocês, tá? Desejo muita saúde, principalmente, né? Essa mudança de clima, tempo aí. Eu tô gripado demais. Espero que você possa estar com saúde, né, gente? Enfrentando aí esses obstáculos em relação ao tempo. É frio, é calor, é misturado, né? Olha, quero mandar um abraço pra todos lá em Omerê. Pensei de Omerê, um abraço pra vocês todos, viu, gente? Obrigado pelo carinho de sempre. Vou fazer um intervalo rápido e volto já pra gente atender mais pedidos, mandar mais abraço, mais alô a todos os nossos queridos ouvintes. Ótimo domingo pra você. Videira, agora 10h47.
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0: Opa, estamos de volta. Alô, comunidade de São Pedro, Santo Antônio, São José. Alô, Rondinha.
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0: A todas as

Muito bem, agora sim, né? Mandar um abraço a todas as comunidades. As comunidades de Videira e toda a região, um abraço pra vocês. Muito obrigado pela audiência, né? Todo mundo sintonizado com a gente na Rádio Videira, que legal. Aquele abraço, desejo de um ótimo domingo pra você, amigo e amiga, ouvintes do rádio, né? 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

0: 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Muito bem, mandar um abraço para você da linha Fantin. Alô, você na linha Cetreve. Abração para você na 15 de novembro, Rio Tigre, Santa Bárbara, Santa Lúcia. Alô, você no Rio das Pedras. Toda a área rural de Videira também sintonizados com a gente. Um grande abraço. Uma data especial nesse domingo para você, com certeza que seja muito especial, tá? Vamos então ao telefone. Oi.
1: Bom dia, tudo bem?
0: Bom dia.
1: Tudo bem. Hoje eu quero a música A Maneira dos Bigodes. Eu ofereço para vocês e do rádio toda a família, família Rosa e de
0: Certo.
1: Queria concorrer ao sorteio do Sicoob. Queria apanhar o nome do meu filho também no sorteio, Ivan Gubert. Fiquem com Deus, que Deus abençoe todos nós. Um ótimo domingo. Obrigada se for atender.
0: Obrigado, amiga. Bom dia, bom dia, bom dia. Estava procurando aqui a música dela, já encontrei, inclusive, vou tocar já já. Quero mandar um abraço para Vonisley, Luiz de Andrade, loteamento Alto da Bela Vista. Também tá junto com a gente, né? Que legal. Abraço para vocês todos aí. Obrigado pelo carinho. O André Pozan também chegando por aqui, participando do sorteio. Oi, bom dia. Meu nome é Adriana Colasso. Quer participar do sorteio também, que legal. Sorteio do Sicoob. Grande abraço a todos. Abraço para você também, amiga. Seja um dia muito especial para você, tá? O Samuel de Barros também chegando por aqui. Oi, Samuel, um abraço pra você, bom dia. Seja bem-vindo, participe da promoção sim, tá? Oi, bom dia, aqui é Celoy, ou é Celoy? Celoy ou Celoy de Barros? Um abraço pra você, ela participa também do sorteio do Sicoob, vai de carona com a próxima música e agradece se for atendida, já está sendo atendida. Um abraço pra você, tá? Oi, bom dia, a Simara, a Sofia, também chegando por aqui, desejando um bom domingo a todos os queridos ouvintes da Rádio Videira. O Adriano Felipe também tá junto com a gente. Alô, Adriano, bom dia pra você, Adriano. Vonisley, já mandei um abraço, né, pra você também. Oi, bom dia, chegando por aqui com a mensagem de bom dia pra gente, Avelino Fiorelli. Alô, Avelino, bom dia, seja bem-vindo ao nosso programa, bom dia ao nosso programa de domingo. Quem mais tá chegando? André Daniele, já já rola sua música aqui na programação, tá? Um abraço pra você. Oi, bom dia, chegando mais ouvintes, fica à vontade. Alô?
2: Oi, bom dia.
0: Bom dia.
2: Aqui fala é Cláudia Lenz, ali no São Paulo, Rio das Antas.
0: Oi.
2: E eu ofereço o programa de hoje pra todo o pessoal aí da linha Novo São Paulo. Eu gostaria de concorrer ao cooler de Sicoob.
0: Claro que sim. Bom dia pra você, obrigado pela participação. Oi, bom dia.
3: Oi, bom dia, amigo Fábio Lima.
0: Tudo bem? Tudo bem, amigo.
3: Aqui é Marinês Água Tometa, gostaria de participar do sorteio ali do Sicoob. E a música pode ser de carona.
0: Se for
3: atendida, muito obrigada.
0: Muito obrigado também pela participação, tá bom? Deus abençoe sempre. Muita saúde e um domingo muito especial pra você e pra família. Vamos de música, né, gente? Pedido, a gente toca então. É a Vaneira pros Bigode.

0: Essa é a sua Rádio Videira 88.5, timbre de galo. Sonzeira, hein? Pra você curtir aqui na programação da número 1, Pedro Portaça. Atendendo o pedido do nosso querido ouvinte, né? Augusto França. Fala, Augusto.
1: Bom dia, meu amigo.
0: Bom dia.
1: Aqui é Augusto França, aqui do Rio das Pedras. Gostaria de ouvir uma música aí com o Pedro Hortaça, Timbre de Galo. Quero ouvir essa música, oferecer para quem gostar da música, para vocês da rádio. E quero participar aí do sorteio do Sicoob. Valeu, um bom programa e um ótimo final de semana. Valeu.
0: Valeu, Augusto. Um grande abraço para você. Augusto tem uma voz boa, hein? Voz de radialista, rapaz aí, hein? Grande Augusto França, mandou bem nesse pedido, hein? Pedro Hortaça na programação da número 1. Pra vocês, todos os nossos queridos ouvintes, um ótimo dia. É hora de intervalo, mas a gente volta já, atendendo mais pedidos, tocando mais músicas. Já já, inclusive, tem resultado de promoção também. Deixa eu mandar um abraço aqui pra Maria de Fátima. Oi, Maria de Fátima. Tudo de bom pra você, minha amiga. Bom domingo pra você também, tá? Mando já mensagem de confirmação pra você. Quem mais está chegando aqui? Bom dia, Fábio Lima. É a Lúcia dos Santos. Gostaria de ouvir do Fundo da Grota. Vamos ouvir essa, sim. Participar do sorteio do Sicoob também. Vamos participar do sorteio do Sicoob. Boa sorte na promoção, viu, amiga? Quem tá chegando aqui, deixa eu ouvir rapidinho o áudio dela aqui. Oi, bom dia.
2: Bom dia.
0: Tudo bem?
2: Aqui é a Angélica da Silva.
0: Oi,
2: da
0: Angélica.
2: Rio das Pedras. Quero participar do sorteio de hoje do Sicoob Vale do Rio.
0: Certo.
2: Deus me ajude que eu ganhasse.
0: Ah,
2: hoje
0: é
2: meu aniversário.
0: Eita, parabéns.
2: Que Deus dê toda a felicidade do mundo para
0: você. Você merece, amiga.
2: Muito obrigada, super.
0: Felicidade e saúde para você, Angélica da Silva. Deus abençoe, minha amiga. Muita saúde e muita paz para você, tá? Bênção de Deus na sua vida constantemente. Junto com a gente também, a Isabela. Oi, Isabela Vitória. Tudo de bom para você, Isabela. Também quer ouvir no Fundo da Grota, né? Vamos ouvir, sim. Deixa com a gente. Quem mais tá por aqui? Oi, passando pra pegar a nossa amizade com carinho, amor e respeito. Bom dia, feliz domingo. Quem manda essa mensagem bonita, eu agradeço demais, é a Maria. Oi, Maria, Deus abençoe sua casa, abençoe sua vida. Um ótimo domingo pra você também, tá? Só mais um aqui pra gente ouvir, ver rapidinho. É o Jorge Alves. Alô, Jorge, bom dia pra você também. Participa do nosso sorteio. Boa sorte na nossa promoção, tá? Intervalo, gente. Volto já com mais músicas. Bom dia.

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2: Muito bem, já estamos de volta. Aquele bom dia, bom domingo para você ligado. Mais uma edição do programa de domingo. O programa esse que é feito para você, o nosso querido ouvinte. Em casa, no trabalho, onde quer que você esteja.
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2: Toca no programa de domingo. Bom dia. 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

0: Doce Mel, o nome dessa. Fechamos então mais uma ótima sequência. Oi, bom dia. Deixa eu ver quem é. Gracinei Ferreira. É isso mesmo, de Pomé. Um abraço pra vocês. Olha, nesse momento não posso tocar hino evangélico, tá? Mais um abraço pra vocês todos. Muito obrigado aí pela audiência. A todos vocês de Ipomeia ouvindo o nosso programa. A amiga também, a Eliane Lira. Valeu, abraço pra vocês. É, tudo de bom e um domingo muito especial, tá? 11h31, já eu volto. Confirmando, 11 horas 31 minutos.
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0: E as minhas amigas, estamos no ar em clima de festa na Rádio Videira. Bom dia, bom dia, bom dia.
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0: Eita, coisa boa é ter você do outro lado aí ouvindo a programação da Rádio Videira. Que sucesso, hein, gente? Muitas mensagens chegando. Isso é sinal, né, de prestígio que a Rádio Videira tem em toda a região e o programa de domingo também, que leva pra você a melhor programação musical. Seu domingo já começar, né, em alto, aquele alto giro, né? Clima de alegria, felicidade. Sabe que no domingo aqui também rola a missa, né? Durante a nossa programação. Na sequência, o programa de domingo chegando já pra deixar o seu dia ainda mais alegre, né? Nada melhor do que a sua rádio predileta pra oferecer pra você um momento de oração, um momento de alegria com muita música boa e os momentos com premiações também, né? E hoje não vai ser diferente, né? Temos sim já já sorteio de um super kit do Sicoob junto com a nossa programação. Que legal, você ganha presentes por aqui. 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Vamos então com você, o nosso querido ouvinte, fazendo a programação junto com a gente. Bom dia!
5: Oi, aqui é o Hélio de Santa Gema.
0: Fala, Hélio!
5: Hélio Manente.
0: Legal!
5: Queria pedir uma música boa, vou de carona.
0: Vai de carona?
5: Aí.
0: Tá certo.
5: E participar do sorteio, tá bom? Um abraço. Certo.
0: Valeu, Hélio, um abraço pra você, Hélio Manente. Manente, né? Tá ouvindo a programação lá no Santa Gema. Aquele abraço pra vocês todos aí. Oi, bom dia, tudo bem com vocês? Gostaria de participar do sorteio? Estamos ouvindo esse maravilhoso programa, que legal. É aqui do bairro Amarante. Vou de carona com a próxima música e ofereço para o meu esposo, o Neudir. Um grande abraço para vocês todos aí da rádio. Um ótimo domingo. Alô, Inês de Oliveira. Bom dia, Inês. Deus abençoe você, abençoe seu marido, abençoe o seu domingo. Muitas bênçãos para vocês, tá? Oi, bom dia.
6: Bom dia, aqui Gracinei Ferreira de Pomeia.
0: Certo.
6: Se você puder me rodar um hino bem bonito, quero mandar para...

0: a minha amiga Eliane Lira, a nega aqui de Pomeia.
1: Certo.
0: Que também está escutando a Rádio Videira. E para todos vocês e da Rádio Videira e para quem estiver ouvindo.
1: Tá certo,
0: se for
1: amiga.
0: Atendido, eu agradeço.
1: Um beijo para você, amiga. Oi, bom dia. Quero participar do sorteio do Sicoob. É Orestina, Proença, Rio das Pedras. Orestina, bom dia para você também, amiga. Obrigado pelo carinho. Claudimir Zucco tá junto com a gente. O Cláudio Dionísio também tá sintonizado aqui na programação número 1. Quem mais tá com a gente, hein? A Taliane Baldiceira. Oi, Tali, bom dia pra você. Boa sorte na promoção, tá? A Érica Carlin também tá junto com a gente. No bairro Cinquentenário. Quer participar do sorteio do Sicoob? Tá participando, dá. Um beijo pra você, amiga. Obrigado pela sua audiência. Oi, a Fabiane Bresolim. Oi, Fabi, bom dia. Muitas mensagens chegando. Gente, é uma atrás da outra. O que farei eu, meu Deus? Oi, bom dia, Silmara. Quero participar do sorteio do Sicoob. Quero escutar uma música. Tem que sorrir. Silmara Caetano Alves, junto com a gente. Oi, Silmara, bom dia. E também tá junto com a gente. Pessoal São Pedro, né? Junto com a gente, que legal. Deixa eu ver quem tá aqui participando. Puxar o nome dela aqui, fica mais fácil. Conceição Aparecida. Oi, Conceição, bom dia. Ótimo domingo pra você também. Abrindo mais uma sequência, vamos embora, né? 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
1: Muito bem, estamos de volta.
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1: Muito bem, gente, já tá rolando o resultado de promoção, tá? 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Saindo agora então o resultado de promoção. Vamos conhecer então o contemplado ou contemplada. Gente, tem para você um super kit maravilhoso lá do Sicoob Vale do Vinho, tá? 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Vamos então ao contemplado. Pronto, 9361, 9361, final do telefone 9361. Neudir Batistinha, isso? Neudir Batistinha, final do telefone 9361. Deixa eu encontrar aqui isso, até se o áudio dele tá aqui pra gente... Ah, sim, encontrei. Pronto. Oi.
3: Bom dia, tudo bem?
1: Beleza?
3: Aqui é o Neudir Batistinha, aqui do bairro Amarante. Eu quero participar do programa aí, do sorteio do Sicoob ali.
1: Certo.
3: E vou de carona com a próxima música ali. Eu ofereço para minha esposa Inês de Oliveira. Eu ofereço para minhas enteadas, minhas filhas.
1: Maravilha.
3: E ofereço para meus amigos. E para vocês aí da rádio.
1: Valeu então.
3: Até mais.
1: Até mais. Neudir Batistinha. Bairro Amarante. Final do telefone 9361. Faturando então esse super kit do Sicoob Vale do Vinho, tá? Já mandei para você então. Mensagem agora, mensagem de confirmação. Neudir Batistinha faturando o nosso kit de hoje. Parabéns então a você e muito obrigado, claro, a todos os participantes.

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2: Olá, meu irmão, minha irmã, meu amigo, minha amiga, que bom estarmos juntos neste domingo bom demais. Rezar aqui com você, pela vocação leiga, pelos catequistas, por todos que trabalham aí nesse mundão afora, né? Você que presta o serviço à comunidade, é muito importante isso, viu? Hoje estamos rezando, é. Catequista quer dizer a todos aqueles que estão a serviço da evangelização. Ai, Padre Jair, mas eu tô serviço da evangelização, eu só roço aí, ó, os espinhos que ficam perto da igreja. É, você é o evangelizador. Você tem amor pela tua igreja, você tem amor pela missão, você tem amor pelas pessoas que vão ali, entendeu? Ah, mas eu só limpo os espetos do dia da churrasqueira aí, que vão fazer as festas. Mas bom demais, precisa desses também. Olha só, vocação ao serviço daqueles que vão pegar aí depois um alimento saudável e bem conservado para ser alimentado, uma festa bonita de igreja, de comunidade. Olha que maravilha! Eu quero rezar por todos também que prestam serviço a outros meios, a outras entidades, a outras religiões também, sabe? Pessoas que são voluntários, parabéns! Essa é a bênção de Deus, porque Deus te deu dom, talento para você colocar a serviço da tua comunidade. Quero colher você, quero colher sua família, sua intenção, o seu pedido neste domingo. A todos que estão me acompanhando por tantos os recantos por aí, quero rezar com você nesse momento, dizendo assim: em nome do Pai, do Filho e do Espírito Santo. Amém. Preste atenção. Seja atencioso. Seja atencioso e compreensivo. Quantas vezes a pessoa que vem falar com você traz problemas lá do fundo.

0: do da alma, escondidos e realmente problemas seríssimos. Mantenha-se sereno. Você que já vislumbrou a luz do entendimento fraterno, principalmente dentro do teu lar. Conserve seu equilíbrio quando alguém se apresenta perturbado. Ajude-o. Seja atencioso e compreensivo. O mundo está repleto de enfermos e você tem a saúde moral para ajudar as pessoas a reencontrar o caminho. Nunca esqueça disso. É, meu irmão, minha irmã, meu amigo, minha amiga, seja atencioso, acolha as pessoas, escute o exemplo de Jesus. A escuta cura tantos problemas da alma. Muitas vezes dentro dos nossos próprios lares, nós não temos tempo para escutar ninguém. Então presta atenção, muitas enfermidades, muitos sofrimentos são solucionados quando deixamos o nosso coração calmo e deixamos a outra pessoa falar. E assim ela vai reencontrar o caminho, você vai se sentir melhor, a família vai se sentir melhor e todos caminharão pelo caminho da felicidade. Isso é uma bênção de Deus, ser uma pessoa atenciosa. Por isso eu quero acolher você, acolher sua família, neste momento, colocando junto nos braços de Deus, para juntos como família. Se tem alguém próximo de você, dá as mãos, olhe nos olhos, seja atencioso e diga assim: muito obrigado por você estar aqui, nós temos uma família abençoada, podemos conviver e sentar juntos, estar convivendo juntos, é uma bênção. Convido a você a rezarmos esse momento tão especial, dizendo assim: Pai nosso que estás no céu, santificado seja o vosso nome, venha a nós o vosso reino, seja feita a vossa vontade, assim na terra como nos céus. O pão nosso de cada dia nos dai hoje, perdoai-nos as nossas ofensas, assim como nós perdoamos a quem nos tem ofendido, e não nos deixeis cair em tentação, mas livrai-nos do mal. Amém. Bênção para todas as famílias. Nós vos louvamos, ó Deus Pai, pelo dom concedido ao homem e à mulher de serem grandes geradores de vida, que é o maior dom que recebemos de vós. Abençoai, Senhor, todas as famílias. Que eles descubram no vosso amor, amor dedicado uns aos outros. Que sejam sempre carinhosos, alegres, atenciosos, pacientes nas horas difíceis. Que possam encontrar em vós, Deus Pai, a felicidade e vos servir com amor e alegria. Que todos vivem em união e paz debaixo do mesmo teto. E que não faltem os bens necessários para o bem-estar de todas as famílias. Por Cristo nosso Senhor. Amém. Senhor esteja convosco, Ele está no meio de nós. Esse Deus de amor e de bondade abençoe você, sua família. Em nome do Pai, do Filho e do Espírito Santo. Amém. Obrigado, meus irmãos. Obrigado, minhas irmãs. Um beijo no coração de todos. Minha gratidão a todos. Sem esquecer de ninguém. Um ótimo domingo abençoado. Uma semana repleta de luz, de muita atenção, de muita fé nas relações familiares. E nos encontraremos aqui, rezando com você, por você e por sua família. Até o próximo domingo.
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4: Muito bem, estamos de volta. Boa tarde. 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
4: Muito bem, tivemos aí o nosso momento de oração, claro, com oferecimento Lázaro Imóveis. 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

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Muito bem, gente, resultado de promoção, mais uma vez repetindo em nome do contemplado ou contemplada, Neudir Batistinha. Neudir Batistinha foi ele quem faturou o presente, né? O kit do Cicobi Vale do Vinho. Quero mandar um abraço para Salete Bride, chegou agora a Salete. Ah, também a Iracema, chegando agora na programação. E o Anderson, um abraço para vocês. Muito obrigado pela audiência. Eu sou o Fábio Lima. Me despeço de vocês, estou de volta durante a programação da Rádio Videira em qualquer horário. 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Beijo no coração, um ótimo final de semana.

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1: Ótimo domingo pra você! Eu sou a Cauane Bavaresco e chegou o momento de acompanhar o programa Porteira Musical aqui na Rádio Videira, com aquela programação repleta de muita música boa pra te acompanhar nesse almoço de domingo. 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E a primeira música a tocar por aqui é Me Falta Dinheiro, com Pedro Benincar e participação do Didi Companhia.
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Você acabou de ouvir a música Leva a Vida Assim, com A3. Antes teve Me Falta Dinheiro, com Pedro Benincá e Didi Companhia. E eu quero aproveitar para mandar

0: abraço para a Sandra Ferraz, que curte aí as nossas músicas do Trio Variação. 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Seguimos agora com a música Erro de Amor, com Wagner Schneider.
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0: Você acabou de ouvir a música Encontro Estranho, de Bárbara Vans, essa música que faz parte do CD Vozes do Sul. E o Trio Variação lançou a sua versão em inglês, chamada Forever. Você pode ouvir essa música e todas as outras músicas do Trio Variação no perfil do YouTube. Acesse lá Pedro Benincá Compositor ou Trio Variação. Vamos chamando agora pra cá o Daniel Santos pra trazer duas músicas lá do fundo do baú.
1: Oi, Cauane, bom final de semana pra você. Bom final de semana aí pro ouvinte do Porteira Musical. Vamos destacando duas canções lá de 1900 e antigamente. Vamos recordar por aqui na primeira de hoje a música O Céu Chorou Por Mim, com Mococa e Moraci, composição de Haroldo José e Alberto Calçada, lá de 1970. A gente vai recordar essa canção aí, lá da década de 70. A outra é um pouco mais recente, de 1998, com João Mineiro e Marciano, a música Chuva de Maio. Duas canções que falam de chuva, né? Bora recordar por aqui dessas duas canções, aqui no Porteira Musical.
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1: 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E antes de finalizar a nossa programação por aqui, marque na sua agenda, dia 20 de setembro, o trio Variação estará presente em Monte Ibérico, animando a festa de Santa Salete junto com o A3. E a última música de hoje, eu quero mandar lá pro Valdir Felkicker, que tá sempre ligado aqui no Porteira Musical. A música Chega Pra Lá, com Zé dos Teclados e Marcelo, fecha a nossa programação de hoje. Obrigada pela sua companhia, pela sua audiência, e voltamos a nos encontrar na próxima sexta. Tchau, tchau!
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0: No ritmo contagiante do seu final de semana, nosso Turma do Bailão começando aqui na rádio, cumprimentando você que acompanha em todo o meio oeste catarinense, pela Rádio Tangará, pela Rádio Videira, pela Rádio Vitória e pela Rádio Cassanjure. Bom final de semana para todos nós. Estamos no ar com o nosso programa que leva muita música para animar, para contagiar o seu final de semana. E hoje escolhi para começar a música Palhaço. Ela é na voz de Banda Pop Som. Essa aqui vai abrir o programa de hoje. Seja muito bem-vindo ao nosso Turma do Bailão, que já está no ar.
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1: Voz inconfundível da banda Sétimo Sentido e a música Meu Menino. Bom final de semana para você curtindo aqui a nossa emissora, curtindo a rádio, curtindo nossa programação toda especial voltada para animar ainda mais o seu final de semana, que traz agora a música A Resposta. Essa música foi gravada em homenagem a 50 anos dessa banda maravilhosa que você curte com a gente. Estamos falando de Terceira Dimensão.
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turma do Bailão, fechando já a primeira meia hora com o som do São Francisco e a participação do Lino Francisco Reiner. E a música legal para você curtir aqui com a gente. Nós vamos fazer um breve intervalo aqui, gente. Daqui a pouquinho a gente está de volta para mais meia hora de programa. Nós temos ainda, estamos fechando a primeira meia hora de duas horas de programação. Então fica aí que tem muita música para a gente curtir e dançar aí no nosso Turma do Bailão, que vai para o intervalo comercial.

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5: De volta com Turma do Bailão. Bom final de semana pra você. Ritmo Caliente agora. Banda Corpo e Alma vai tocar aqui na nossa rádio. Mandando pra todo o pessoal de Caçador que acompanha pela Rádio Caçador FM nosso programa do fim de semana.

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0: Perla Negra, tocando aqui no Turma do Bailão Amor Mafioso. Deixa eu mandar um abraço para todas as comunidades do interior que acompanham o nosso programa de final de semana, Turma do Bailão. Como é bom comunicar para vocês do interior, pessoal que acompanha sempre e que frequenta os bailes também nas comunidades, os eventos que tem essas bandas aí. Por exemplo, São Marino.
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0: turma do Bailão fechou com o Sétimo Sentido e Banda Cosmo Express, Tá Faltando Amor. Nós vamos fazer um breve intervalo comercial acontecer aqui, depois a gente já vai abrir a segunda hora do nosso Turma do Bailão. Um excelente final de semana para você ligado com a gente, curtindo aqui a melhor companhia. Eu sou Marcondes Serafini e nós estamos juntos pela Tangará FM, Rádio Videira, Rádio Vitória e também Rádio Cassandra.
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9: Muita música e sucesso na programação está aqui com a gente no Turma do Bailão, que volta já para a segunda hora do nosso programa. Nós temos mais uma hora de programa pela frente aí, cumprimentando quem acompanha no final de semana, tá em casa, nesse encontro maravilhoso com a família.

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1: Coincidíssima essa música, música do Porto do Sol, 5 dias, uma versão ao vivo. Você conferiu com a gente aqui na nossa rádio, no Turma do Bailão, emissoras RBV, Rádio Cacê Jurei, Rádio Vitória, Rádio Videira, Rádio Tangará, transmitindo o programa do seu final de semana.

Ana, com muita alegria, com muita música, mandando aquele abraço para quem acompanha pela internet, quem acompanha pela Alexa, quem acompanha no rádio, você do interior da cidade, dos bairros, você que está na estrada acompanhando, viajando no final de semana, está na sintonia com o nosso programa para animar sua viagem também, né? Bora lá, mais músicas, mais sucessos!

ritmo contagiante, ritmo romântico também. Banda Milênio com Fogo e Gasolina. Vem o nosso intervalo comercial. Daqui a pouquinho tem muito mais aqui para você conferir com a gente no Turma do Bailão.

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1: 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Já estamos de volta com o Turma. Já estamos de volta com o nosso Turma do Bailão. Um excelente final de semana para você, para a última meia hora de programa. Você acompanhando nossa programação com o melhor ritmo das bandas, com o melhor ritmo das bandas que tocam nos eventos, nos bailes que animam nossa região, que estão presentes também aqui na nossa programação do Turma do Bailão. E vamos lá, mais músicas para você curtir. Agora eu vou trazer a banda Pérola Negra e a música Asas. Bonita música.
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3: Turma do Bailão trouxe pra você Rainha Musical e Musical RC. E a música Você Que Quis Assim. Bom final de semana pra você curtindo aqui a nossa emissora. É os minutos finais do nosso programa Turma do Bailão, que tá sempre presente aqui na Rádio Cassanjurê, sempre na Rádio Videira, Rádio Vitória e Rádio Tangará. Emissoras RBV fazem parte aqui da nossa região meio-oeste catarinense e por isso que com muito orgulho eu digo que o programa é ouvido por milhares de pessoas, porque um está acompanhando por uma rádio, outro pela outra. Então estamos muito felizes com essa grande audiência que traz para você mais músicas. É o Turma do Bailão com minha comunicação, Marcos Serafini. Bora lá curtir.
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rápido demais, passou essas 2 horas, a gente nem viu o tempo passar. Curtimos aí Banda 10, Praia, Cerveja e Bailão, e foi com essa que eu fecho o programa de hoje, mas prometendo já, nesse momento, a estar com você no final de semana que vem, tá? Final de semana que vem, a gente se prepara com mais uma seleção musical muito bacana, são as músicas atuais, aquelas músicas que são lançadas pelas bandas que não param de inovar na sua tecnologia musical, porque são bandas que estão aí

0: já na pista, né? Estão já há muitos anos em carreira e que se inovam e trazem essas músicas legais. E também, claro, a gente pode trazer sempre aqui no programa aquelas músicas para resgatar a história, aquelas músicas mais antigas também, que é muito legal a gente curtir. Vem aí na sequência, continuando a programação da sua rádio, e eu, Marcone Serafini, fecho o programa de hoje, desejando para você tudo de bom e até final de semana que vem. Tchau, gente!
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5: 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E aí, tudo bem com você? Chegamos mais uma vez aqui na sua emissora para apresentar esse programa que é bom demais, o programa Memórias, fazendo uma viagem musical nos anos 90, nos anos 2000, as regravações, um desfile musical a partir de agora aqui na nossa programação, tá bom? Serão 2 horas do mais puro sertanejo. Olha o que vai tocar hoje.
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5: Mato Grosso e Matias, Foi pensando em você.
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5: Tem também Leandro Leonardo, Mais uma noite sem você.
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5: O Léo Magalhães canta A Fila Anda.
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5: O René Raí canta Nosso Amor Onde Vai Dar. E muitas outras canções vai ter Rick Renner, Rio Negro e Solimões, Roberta Miranda, Sula Miranda. Então é só você ficar curtindo a nossa programação nas próximas 2 horas, tá bom? Vamos começar Memórias assim, ó. Mato Grosso e Matias, Foi pensando em você.
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0: Timboa Grande, Macieira, Rio das Antas, Ibiam, Salto Veloso, Arroio 30, enfim, todo mundo acompanhando a nossa programação, tá bom? Intervalo, já já tem mais, fique ligado.
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E Leonardo, mais uma noite sem você, fechando esse primeiro bloco do programa Memórias. Gostou? Muitas canções passaram já por aqui e vão passar ainda. Obrigado a você que está aí do outro lado do rádio acompanhando a nossa programação, todas as cidades ouvindo o programa Memórias, Caçador, Videira, Fraiburgo, Lebon Regis,

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6: É o programa Memórias aqui na sua emissora. Obrigado a você que está ouvindo a nossa programação, fazendo esse desfile musical, tá certo? Você que está viajando, me levando de carona, muito obrigado. O pessoal dos aplicativos também, forte abraço para todos vocês, a dona de casa, enfim, todo mundo ouvindo o programa Memórias. Vamos começar mais um bloco com Léo Magalhães, A Fila Anda.
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0: Renan e Raí, Nosso Amor, Onde Vai Dar, linda essa canção, fechando mais um bloco aqui do programa Memórias. Intervalo, já já tem mais.
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1: E aí, tudo bem com você? Muito obrigado pela sua audiência acompanhando o programa Memórias aqui na sua emissora, todos os finais de semana, esse programaço fazendo uma viagem musical lá nos anos 90, nos anos 2000, as regravações, tudo isso aqui no programa Memórias. Rick Renner, Credencial, abrindo o nosso bloco.
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1: Adriane, obrigado.
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1: Rio Negro e Solimões, a gente se entrega fechando mais um bloco aqui do programa Memórias. Esse bloco foi sensacional. Tenho certeza que uma dessas músicas, ou duas ou mais, marcou a sua vida, a sua história no namoro, começo de namoro.

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1: É sempre muito bom estar aqui apresentando o programa Memórias, fazendo uma viagem musical às canções sertanejas lá dos anos 90, anos 2000, regravações, enfim, já tocou muita música boa aqui, né? Vamos abrir o último bloco com Roberta Miranda, Luar do Sertão.
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Filme Triste. Essa música é linda demais, fechando o nosso programa Memórias, tá certo? Obrigado a você que ficou aí do outro lado do rádio, acompanhando o programa Memórias. Semana que vem nós voltaremos nesse horário, nessa emissora, com mais um programa Memórias. Tá bom, pessoal?

0: Um grande abraço e até a próxima semana. Tchau!
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1: Às vezes arrumar um vizinho no prédio de cima pode te dar um problemaço. Tem alguém nesse prédio?

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1: Eu sei que se você estiver me ouvindo, vai entender que uma mesma história tem sempre duas versões. 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

0: Da Rede de Notícias Acaerte. E nesta semana vamos ouvir o presidente do Conselho Regional de Contabilidade de Santa Catarina, Lessir dos Passos Guise. O CRC registra, orienta, disciplina e fiscaliza o exercício da profissão contábil no Estado. Como funciona este trabalho, presidente?
1: O Conselho Regional de Contabilidade, nós somos aí em 42 conselheiros, né? Espalhados aí por todo o estado de Santa Catarina, onde cada um presta o serviço voluntário. Então, sempre trabalhando em prol do profissional da contabilidade, né? O registro, a fiscalização, a educação continuada, preparando o profissional da contabilidade no dia a dia. Hoje somos praticamente 24 mil profissionais da contabilidade e também 6 mil organizações contábeis em todo o estado de Santa Catarina.
0: Sediado em Florianópolis, o Conselho Regional de Contabilidade possui uma estrutura com 7 subsedes, além de delegacias espalhadas pelo Estado. Quais serviços são oferecidos nestas unidades, presidente?
1: Nas nossas subsedes espalhadas nos estados, elas têm praticamente todo o serviço que é oferecido na sede em Florianópolis, onde temos ali um próprio fiscal e o auxiliar administrativo que presta todos os esclarecimentos, todas as informações. Já nas delegacias, são mais delegacias de representação, onde temos lá o delegado, que ele está disponível para toda a região que ele representa, podendo representar o Conselho Regional de Contabilidade naquilo que toca na sua região.
0: Presidente, de que forma o CRC tem atuado para preparar os profissionais catarinenses para as mudanças geradas pela reforma tributária?
1: A gente já vem debatendo desde o início do ano, com vários treinamentos, procurando profissionais que estejam bem adiantados na matéria. Já tivemos aí várias palestras com profissionais aí a nível nacional, assim como a gente está preparando um grande evento também daqui para frente, né, fazer essas reuniões regionais. Então, com palestrantes que possam ouvir e dar sua contribuição de forma prática para que ninguém tenha surpresas com esse novo impacto da reforma tributária que já está em fase de implementação, já de testes e tudo, né? Já estamos trabalhando com muito afinco nisso e vamos intensificar cada vez mais, porque o nosso papel é que o profissional da contabilidade ele esteja muito bem preparado para passar tanto para o contribuinte quanto para os empresários como vem a reforma tributária, para que o empresário também não tenha nenhuma surpresa assim que ela for implementada e definitivo, que vai ser a partir de 1º de janeiro de 2027.
0: Este é o presidente do Conselho Regional de Contabilidade de Santa Catarina, Lessir dos Passos Guise. Ficamos por aqui com o Minuto de Santa Catarina desta semana. Até logo!
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